0: Você ouviu o quarteto de David Brubeck com a faixa Deeper Creepers.
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0: David Brubeck nasceu em 6 de dezembro de 1920, na Califórnia. Filho de um fazendeiro de gado e mãe pianista, cresceu ordenhando vacas, transportando madeira e pastoreando o gado. Como documentou o biógrafo Fred Hall, no livro It's About Time, The David Brubeck Story, o pai de Dave desejava que o menino seguisse sujando suas botas de cowboy, cuidando do patrimônio da família. David Brubeck entrou na faculdade de veterinária, mas o jovem que tocava piano desde os 4 anos de idade queria mesmo seguir a carreira de músico. Ele amava o jazz. Utilizava os sons da natureza como inspiração, o vento e o cavalgar dos cavalos. Sonhava que um dia o bandleader Benny Goodman iria passar pela sua região e ele iria se juntar à trupe, seguindo em turnê com a orquestra de Goodman. David Brubeck se formou em 1942 e então foi para o exército como atirador. Foi para a guerra viajando para a Europa no verão de 1944, 3 meses depois do dia D. Ele foi enviado para a cidade de Verdun, na França. O pianista iria para o fronte de batalha, mas na noite anterior aconteceu um entretenimento com uma banda de mulheres da Cruz Vermelha. O palco do show ficava na lateral do caminhão e possuía um piano. Pelo alto-falante, perguntaram se havia algum pianista no local. David Brubeck percebeu que ninguém se mexeu, então levantou a mão e foi chamado ao palco. Depois de sua apresentação, um coronel que ouviu logo determinou: "Esse soldado não deve ir para o fronte. Vamos montar uma orquestra com a sua liderança." Assim, nasceu a David Brubeck's Wolf Pack Band, que ficou no Velho Mundo até o final da guerra, em 8 de maio de 1945. David Brubeck morreu em 5 de dezembro de 2012, aos 91 anos de idade. Fique com mais um momento do pianista David Brubeck. Agora com Paul Desmond, sax alto, Norman Bates, baixo e Joey Morello, bateria. Ouça a sugestiva faixa Ode to a Cowboy, gravação de 1957.

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1: Agora, tempo para ouvir um trio de três trompetes, formado por Art Farmer, Donald Byrd e Idris Suleman. No estúdio, eles contaram com o apoio de Edson Farmer, no baixo, Ed Figpen, na bateria, e Rod O'Brien, piano. Do disco Three Trumpets, de 1957, ouça a faixa 40 Quarters.

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1: O Jazzman que você está ouvindo escolheu um instrumento singular para a execução de suas composições jazzísticas. O músico é Julius Watkins. O instrumento, a trompa, o French Horn. Julius Watkins foi considerado o Charlie Parker da trompa. Watkins nasceu em Detroit em 1921. Nos anos 1950, ele fez da trompa um instrumento apto para o bebop. Gravou com Kenny Clarke, Oscar Pettiford, Quincy Jones, Charlie House, entre outros. Segundo os críticos, a trompa não participa regularmente das bandas de jazz porque tem um som extremamente suave. Confira então, Julius Watkins trompa, Oscar Pettiford baixo, Kenny Clarke bateria, Perry Lopes guitarra, George Butcher piano e Frank Foster no sax tenor. Ouça a faixa Linda Delia.

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1: Na sequência, relembre o talento de uma cantora que ficou conhecida como Ceci ou The Divine. Ouça a voz límpida e extensa de Sarah Vaughan. Fique com uma interpretação de apenas 60 segundos, um minuto cravado. Sarah Vaughan canta a composição Linger Awhile.

0: Você ouviu a cantora Sarah Vaughan com a faixa Linger While, música do disco Swing Easy de 1954.
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0: Neste histórico e prestigiado disco Swing Easy, a cantora de New Jersey, nascida em 1924, revelou-se uma forte representante do estilo bebop. Apresentou um refinado vocalize, linhas harmônicas ousadas e um improviso singular. Foi um exemplo de como uma voz poderia ser utilizada a nível de instrumento. Este texto foi baseado no livro Os Caminhos do Jazz, de Guy Duboff. Confira Sarah Vaughan cantando a composição Julie Abop, com John Malakai piano, Joey Benjamin baixo e Roy Haynes bateria.

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1: O texto de contracapa do disco Kind of Blue, clássico lançado em 1959 por Miles Davis pela gravadora Columbia, fugiu da regra e não foi escrito por um crítico ou produtor musical. As notas foram realizadas pelo pianista da sessão, Bill Evans, músico que participou intensamente da construção da obra. O texto de Evans foi escrito logo após a gravação. Ele usou uma caneta esferográfica azul em três modestas páginas de papel carta. No texto intitulado Improvisação no Jazz, ele fez um ensaio, uma metáfora, comparando o disco a uma pintura japonesa em Nanquim e apresentou características técnicas de cada uma das cinco faixas do disco. Até hoje, o texto de contracapa de Evans é citado com frequência quando o assunto é improvisação ou disciplina no jazz moderno, e suas palavras permanecem entre as mais conhecidas de qualquer capa de álbum de jazz. A anotação do pianista confirma que Miles concebeu os arranjos poucas horas antes das sessões de gravação. Para a faixa Flamenco Skets, trilha 2 do lado B do disco, Evans anotou que a composição é uma série de 5 escalas, cada qual a ser executada pelo tempo que o solista desejar, até ter completado a série. Miles Davis, trompete; Bill Evans, piano; Julian Cannibal Adderley, sax alto; John Coltrane, sax tenor; Paul Chambers, baixo; e Dean Cobb, bateria. Flamenco Skets.

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1: Seguindo com a orquestra do baixista Chubby Jackson. A Big Band de Chubby Jackson era formada por 14 músicos. Relembre a faixa Godchild. A gravação é de 1949 e o sketch vocal é do baterista Tiny Ken.

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1: O Jazz in Concert em 33 rotações traz agora a orquestra de Gil Evans. Neste registro, a orquestra contou com 16 músicos. Gil Evans misturou instrumentos acústicos e eletrônicos. Do disco Svengali, de 1973, ouça a faixa Cry of Hunger. Piano, arranjos e condução, Gil Evans. Os solos são de Trevor Collard, sax barítono, e Howard Johnson no flugelhorn. A composição Cry of Hunger é do saxofonista Billy Harper, que também sola na faixa. No Jazz in Concert, o vinil da orquestra de Gil Evans.

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2: 22 horas.
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5: Obrigado pela companhia. O programa está de volta. A segunda parte começa com Bunky Green, sax alto, Jason Moran, piano, Lonnie Plasico, baixo e Nashewit Waits na bateria. Do CD Another Place, lançado em 2006, fique com a faixa título Another Place.

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1: A seguir, relembre dois músicos italianos que integraram o movimento do jazz moderno daquele país. Começaram a carreira nos anos 1940, permanecendo na ativa até os anos 1990. Ouça a parceria dos italianos, o saxofonista tenor Gianni Basso e o trompetista Oscar Valdambrini. Do disco Basso Valdambrini Quintet, gravado em 1959, ouça a faixa Tantan. O quinteto contou com o baixo de Gianni Azzolini, o piano de Renato Celani e a bateria de Gianni Cazzola. A música Tantan é de autoria de Russ Freeman.

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1: Estamos esperando a sua sugestão. Na sequência, fique com a guitarra de Russell Malone, o baixo de Dave Ong e a bateria de Montez Coleman. Gravação de 2010. Ouça a faixa Butch and Butch, composição de autoria de Ron Carter.

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1: O Jazzístico apresenta agora um encontro musical bem interessante. Ele aconteceu no começo dos anos 1990. A cantora brasileira Jeanne Dubock gravou com o saxofonista norte-americano Jerry Mulligan. Eles gravaram o CD intitulado Paraíso. O CD Paraíso, lançado em 1993, incluiu clássicos da bossa nova e parcerias inéditas do saxofonista e da cantora. Jerry Mulligan nasceu em 1927 na cidade de Nova York. Jeanne Dubock nasceu em Belém do Pará em 1950. Mulligan morreu em janeiro de 1996, 3 anos após gravar este CD. Na sequência, ouça a faixa título Paraíso, composição de Jerry Mulligan e Jeanne Dubock. Os músicos acompanhantes são Rogério Maio baixo, Duduca da Fonseca bateria e Cliff Carman no piano.

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1: O Jazz in Concert apresenta agora Charlie House, sax tenor, Bruce Mitchell, trompete, Walter Bishop Jr., piano, Errol May, baixo e Art Taylor na bateria. Com a liderança de Charlie House, ouça a faixa They Didn't Believe.

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1: O Jazz in Concert viaja no tempo. Relembre uma faixa do primeiro disco do pianista Chick Corea como líder, como artista principal. Foi em 1968 que ele lançou o long play intitulado Tones for John Bones. Fique com Chick Corea piano, Joe Farrell sax tenor, Wood Shaw trompete, Steve Swallow baixo e Joe Chambers na bateria. A faixa selecionada é This Is New.

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1: Na sequência, você confere um músico estadunidense que ficou conhecido como o pai da guitarra de sete cordas. O seu nome, George Van Epps. George Van Epps elaborou toda uma técnica com este instrumento e foi seguido por vários discípulos. Confira então George Van Epps, guitarra sete cordas, Mort Corby, baixo, Alvin Stoller, bongo e Nick Fato, bateria. Ouça I Never Knew, gravação de 1956.

0: 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Agradeço a sua audiência. 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O programa teve a locução de Silene Barros e pesquisa, seleção musical e apresentação de Fábio Fleury.
1: Obrigado pela companhia. Eu e a Silene Barros agradecemos a sua atenção. A despedida vem com Stan Getz, sax tenor, Lou Levy, piano, Monte Budwig, baixo e Victor Lewis na bateria. Do disco The Dolphin, de 1981, fique com o quarteto liderado por Getz interpretando a composição Joy Spring, clássico de autoria de Clifford Brown. O nosso clube noturno de jazz, pelas ondas do rádio, vai ficando por aqui. Até o próximo encontro.

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3: 22h59.
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A hora é de descanso e meditação, de esquecimento ou de encontro consigo mesmo. Música Interior, um convite à reflexão e ao relaxamento. Nesta uma hora, você vai encontrar músicas que acalmam, tranquilizam e relaxam suas tensões. Começamos com o Cortioli e uma faixa do álbum Light Walk, com a participação de Cláudio Machado no baixo, Cristiano Rocha na bateria e Naná Vasconcelos na percussão. Vamos ouvir Amethysius.

Cortioli Ametísios. 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

A vida nos ensina a aproveitar o tempo. E o tempo nos ensina a valorizar a vida. Neste bloco tem Kitaro, do álbum Mandala, vamos ouvir Scope. E na sequência, Chico Salles, do álbum Angels, destacamos Breath of Life.

Chico Salles, Breath of Life. Antes, Kitaro, Scope. Boas energias para você que acompanha a música interior, um convite à reflexão e ao relaxamento. Quando tudo parecer sobrecarregado, lembre-se: um pensamento de cada vez, uma tarefa de cada vez, um dia de cada vez. Seguimos com Ravi Shankar e a composição Chase, e Greg Joy com Scarborough Fair.

Greg Joy, Scarborough Fair, abrindo o bloco Ravi Shankar e a composição Chase. Uma noite de muita paz para você que acompanha Música Interior. Que a nova semana traga o que o coração precisa. Silêncio onde houver cansaço. Neste bloco, Suzanne Chani, do CD intitulado Private Music of Suzanne Chani, vamos ouvir Enfim. E Áureo Corrá, do álbum Quietude, destacamos a composição Oceânicos.

Áureo Corrá, Oceânicos, abrindo bloco Suzane Chani com Enfim. 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

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Seguimos com Eduardo Agni e a composição Portal, e Deep Forest com Sweet Lullaby.

Deep Forest, Sweet Lullaby. Abrindo o bloco, Eduardo Agni e a composição Portal. 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

paz, boas energias e uma semana feliz. Para encerrar o programa, Peace com Silence of the Ring.

Peace, Silence of the Rain. Vamos ficando por aqui. Fontes pesquisadas no Instagram Despertar o Divino e de Alma para Alma. Estúdio de gravação Silvestre Oliveira. Produção Silene Barros. Apresentação Marina Fontanelli. Uma boa noite e um bom descanso.

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5: São 23h59.
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13: 0:59.
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12: As canções que compõem este programa refletem uma realidade sociocultural da época em que foram lançadas. Alguns aspectos ali retratados trazem à tona debates em função de pautas identitárias que surgiram nos últimos anos.
15: Olá! A Unesp FM apresenta Canta Brasil, hoje com Paulo Vanzolini, um dos maiores compositores da música paulistana e brasileira.
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15: Paulo Vanzolini nasceu no dia 25 de abril de 1924 em São Paulo. Aos 18 anos, ingressou na Faculdade de Medicina da USP, onde começou a frequentar as rodas boêmias de estudantes e a compor sambas. Em 1948, aos 24 anos, Vanzolini foi para os Estados Unidos acompanhado de sua esposa. Lá, fez doutorado em zoologia e conviveu com músicos de jazz.

Goiás. Em 1951, morando de novo em São Paulo, compôs Ronda, seu primeiro samba e sucesso, que se tornou uma espécie de hino nacional da Fossa. Em 1963, o cantor Noite Ilustrada gravou samba intitulado Volta por Cima, de Vanzolini, que obteve grande sucesso nas rádios. Os versos Levanta, Sacode a Poeira e Dá a Volta por Cima, expressão adotada por muitos, passou a ser usada como sinônimo de superação. Vamos ouvir Ronda e Volta por Cima.

Ouvimos Noite Lustrada com Volta por Cima. Antes, Márcia com Ronda. Paulo Vanzolini retratou com fidelidade em suas canções a cena urbana de São Paulo, com charme e ironia. Em 1967, lançou seu primeiro disco batizado com seu nome. O disco trouxe os sucessos Ronda e Volta por Cima, já gravados anteriormente, e 10 novas composições, dentre as quais se destacaram Samba Erudito, Capoeira do Arnaldo, Juízo Final, Napoleão, Amor de Trapo e Farrapo e Praça Crops. Deste trabalho, vamos ouvir Capoeira do Arnaldo, Juízo Final e Praça Crops.

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0: Ouvimos de Paulo Vanzolini com Ana Bernardo, Praça Clóvis, com Adalto Souza, Juízo Final, com Luiz Carlos Paraná, Capoeira do Arnaldo.
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0: Paulo Vanzolini é considerado, ao lado de Adoniran Barbosa, o grande nome do samba paulista. Em 1974, a gravadora de Marcos Pereira lançou seu segundo disco intitulado A Música de Paulo Vanzolini, com canções interpretadas por Carmen Costa e Paulo Marques. No repertório, Mulher que não dá samba, Falta de mim, Inveja, Samba abstrato, Sorrisos, entre outras canções. Deste trabalho, destacamos as composições Cara Limpa, Samba Abstrato e Falta de Mim. Vamos ouvir.

0: Ouvimos de Paulo Vanzolini com Carmen Costa, Falta de Mim e Samba Abstrato, com Paulo Marques, Cara Limpa. A Unesp FM está apresentando Canta Brasil, hoje com Paulo Vanzolini, um dos maiores compositores da música paulistana e brasileira.
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0: Paulo Vanzolini compôs uma obra de qualidade. Sem formação musical, compunha cantarolando as letras e os amigos músicos as colocavam em partituras. Em 1979, ele lançou seu primeiro disco individual intitulado Paulo Vanzolini por ele mesmo, no qual cantou alguns de seus clássicos como Bandeira de Guerra, Tempo e Espaço, Amor de Trapo e Farrapo, O Rato Roeu a Roupa do Rei de Roma, entre outras. Em 1985, a Escola de Samba Carioca Mocidade Independente de Padre Miguel homenageou o sambista paulista com o tema Ziriguidum 2001, Um Carnaval nas Estrelas. Em 1988, foi a vez da Mocidade Alegre, que exaltou com seu samba enredo as duas faces de cientista e poeta. E em 2005, a Escola de Samba Paulista Vai Vai com o enredo Eu Também Sou Imortal, tema sobre o samba e a boemia de São Paulo. Nesse bloco, destacamos as composições Samba Erudito, Chorava no Meio da Rua, Bandeira de Guerra e Na Boca da Noite.

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0: Ouvimos Toquinho dele e Paulo Vanzolini na Boca da Noite. Antes, Paulinho da Viola com Bandeira de Guerra. Também ouvimos Paulo Vanzolini e Cristina Buarque com Chorava no Meio da Rua, com Chico Buarque, Samba Erudito.
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0: Em 2003, Paulo Vanzolini lançou a caixa com 4 CDs intitulado Acerto de Contas e anunciou que havia parado de compor. Perdi o gosto, declarou o sambista e zoólogo. Esta última, considerada por ele sua verdadeira profissão. Foram 30 anos como diretor do Museu de Zoologia da Universidade de São Paulo e 50 como compositor. Paulo Vanzolini colecionou composições inéditas, conhecidas apenas por restritos grupos de boêmios. Foi tema de 3 documentários, os 2 primeiros sobre o seu trabalho como zoólogo, em virtude de suas contribuições para o progresso da ciência. E o terceiro, intitulado Um Homem Imortal, sobre a sua obra musical. Paulo Vanzolini morreu no dia 28 de abril de 2013 em São Paulo, aos 89 anos de idade. Em 2014, foi homenageado pela Escola de Samba Paulista Mocidade Alegre, com o tema Os 90 anos de Boemia Paulista. Neste último bloco, vamos ouvir Pedacinhos do Céu, Mente, Volta Depressa e Amor de Trapo e Farrapo.

0: Ouvimos Nelson Gonçalves de Paulo Vanzolini, Amor de Trapo e Farrapo. Antes, Márcia com Volta Depressa. Cristina Buarque de Eduardo Godin e Paulo Vanzolini, Mente. E Maria Má e Grupo de Choro Casa de Marimbondo, de Valdir Azevedo e Paulo Vanzolini, Pedacinhos do Céu.
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0: A Unesp FM apresentou Canta Brasil, hoje com Paulo Vanzolini, um dos maiores compositores da música paulistana e brasileira. O Canta Brasil tem produção e apresentação de Fátima Belisário. Estúdio de gravação, Paulo Sérgio de Carvalho. Fontes consultadas, coleção Folha Raízes da Música Popular Brasileira, sites educação.uol.com.br e letras.com.br. Obrigada pela sua audiência e até o próximo programa. Tchau!

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4: 2:59.
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1: 3 horas e 59 minutos.
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3: 4:59. 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
4: Olá, está começando Caindo no Choro. A partir de agora você segue com 1 hora de seleção especial de chorinho aqui na Rádio Unesp FM. Vamos ouvir juntos clássicos, novidades e releituras desse gênero musical genuinamente brasileiro. A programação do Caindo no Choro é do Sérgio Magson, a operação de áudio é do Silvestre Oliveira e eu sou Marina Fontanelli. Hoje abrimos o programa com o grupo Vou Vivendo, do Heraldo do Monte, Esperando a Feijoada.

Conjunto Época de Ouro aqui no Caindo no Choro, do Pixinguinha, Abelardo. Antes teve Regional Brasileiro, do Walter Pinheiro, Sem Miséria. Também ouvimos nessa sequência Edmilson Capelupi, dele Cuco. E ainda Grupo Vou Vivendo, com Esperando a Feijoada, música do Heraldo Dumont. Seguimos agora com o Grupo Choro.

Esse foi o flautista Toninho Carrasqueira, dele Choro em Ubatuba. Antes teve grupo Sapecando no Choro, do Diego Xavier, Adamornizando. Ouvimos também por aqui o grupo Ordinários, com Choros número 1, composição do Villa-Lobos, e ainda a versão do grupo Choro Moço para Meu Caro Amigo, parceria do Chico Buarque com Francis Heine. Seja muito bem-vindo e bem-vinda, você que sintonizou agora a Rádio Unesp FM, você está ouvindo Caindo no Choro. Começamos a próxima sequência com a Camerata Carioca, do Radamés Inátali, Remexendo.

Esse foi o Lúcio do Cavaquinho, dele Subindo a Escada. Antes teve Grupo Cochichando, do João Poleto, Chegando em Casa. Também ouvimos Beto Casimiro, do Hélio Polido Leonor, Lambiscando. E ainda Camerata Carioca, com Remexendo, música do Radamés Inátali. Caindo no Choro segue agora com o cavaquinista Benedito Costa, fazendo uma gravação para a música do Sérgio Bittencourt, que é filho do Jacó do Bandolim, uma homenagem que ele prestou a seu pai naquela mesa.

E Dandro e seu regional, do Benedito Lacerda e do Pixinguinha, Sofres Porque Queres. Antes teve quarteto Roda de Choro, do Sivuca, Homenagem à Velha Guarda. Ouvimos também o cavaquinista Benedito Costa com uma gravação de Naquela Mesa. Caindo no Choro de hoje, vai ficando por aqui. Esse programa tem a seleção musical feita pelo Sérgio Magson. A operação de áudio foi do Silvestre Oliveira e eu sou Marina Fontanelli. Muito obrigada pela sua companhia. Para encerrar, fique com Isaías e seus Chorões, do Jacó do Bandolim, Noites Cariocas. Até mais!

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3: 5 horas e 59 minutos.
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0: 6:27.
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11: 6:59.
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14: Olá, uma bela segunda-feira para você. Bom dia! A gente continua a programação da Unesp FM com mais uma edição do Musical 105. Uma hora com o melhor do flashback para você. Seleção musical de Sérgio Magson, Paulo Pepa na operação de áudio. Eu sou Wellington Leite. A gente abre a seleção de hoje prometendo para você que daqui a pouco você vai ouvir conosco David Bowie, Jackson 5. A gente abre com Paul Young, Every Time You Go Away, música de 1985. Um sucesso mundial que chegou ao primeiro lugar nos Estados Unidos, salvando a carreira do Paul Young.

Em 105,7 The Cure Lullaby, você ouviu também Rhythmics, Don't Ask Me Why e também I Hear You Know com John and Vangelis. Agora tem Tears for Fears, Everybody Wants to Rule the World.

Na Unesp FM, o Musical 105 trouxe para você Carole King, Where You Lead. Você ouviu também The Police, Every Breath You Take, composição de 1983, e também Sade, Nothing Can Come Between Us. Uma bela manhã de segunda-feira para você, um bom início para todos nós. Agora tem Lenny Kravitz, I Belong to You.

Em 105,7, David Bowie, China Girl. Você ouviu também Bryan Ferry e Roxy Music, More Than This. Uma bela segunda-feira. Agora tem Jackson 5, Never Can Say Goodbye.

0: Em 105,7, fechando a programação de hoje, Captain Antennio, Love Will Keep Us Together. Você ouviu também Prince, I Feel For You. Muito obrigado pela companhia. A seleção musical foi de Sérgio Magson. Paulo Pepa na operação de áudio. Eu sou Wellington Leite. Daqui a pouquinho eu volto com o Manhã Popular Brasileira.
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7: 7h59.
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5: 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Na Unesp FM, Cidade Universitária. Bom dia, segunda-feira, 13 de julho. Nesta edição do Cidade Universitária, Oficina de Redação da USP. As inscrições terminam nesta quarta-feira. Prazo também para as inscrições do ENARE e do FIES. Estudantes do ensino médio podem participar de um curso de inverno gratuito sobre física de partículas. Senado discute estímulo à permanência estudantil em cursos profissionalizantes e a primeira Universidade Federal do Esporte no Brasil. O Cidade Universitária está começando. A USP recebe inscrições para a Oficina de Redação 2026. O curso é gratuito e à distância, voltado a quem quer produzir textos argumentativos com mais técnica. A participação é aberta ao público externo. As inscrições seguem até esta quarta-feira 15 de julho. O curso será realizado entre 11 de agosto e 17 de novembro, com aulas online às quintas-feiras, das 7 às 8 da noite. A carga horária total é de 15 horas. A inscrição é feita pela parte pública do sistema Apollo da USP, sem necessidade de login. São 200 vagas e os candidatos passam por um teste de conhecimentos para a seleção. As inscrições para o FIES, Fundo de Financiamento Estudantil, começam amanhã. Priscila Mazenotti.
9: Começam, portanto, dia 14 e vão até o dia 17, são de graça e podem ser feitas lá no Portal Único do MEC. Lembrando que o FIES é o Fundo de Financiamento Estudantil, o programa que financia cursos de graduação em instituições privadas. São cerca de 112 mil vagas, isso somadas às edições do primeiro e do segundo semestre. E quem é que tem direito, hein? Quem participou do Enem, que é o Exame Nacional do Ensino Médio, a partir de 2010, fez mais de 450 pontos nas provas e não zerou a redação. O FIES também leva em conta o critério de renda. É preciso ter renda bruta familiar mensal de até 3 salários mínimos por pessoa, sendo que metade das vagas vai para o FIES social, que é quando o candidato é inscrito no CadÚnico e tem renda familiar mensal de até 0,5 salário mínimo por pessoa. O resultado da pré-seleção sai no dia 30. Quem não for selecionado entra para a lista de espera. E todas as informações estão lá no site, no acessounico.mec.gov.br. Da Rádio Nacional em Brasília, Priscila Mazenotti.
5: As inscrições para o Exame Nacional de Residência, que exigem pré-requisito, como ano adicional de estudo e outra residência em área profissional da saúde, seguem até esta quarta-feira, dia 15, às 23h59. A inscrição no Enare 2026-2027 deve ser feita na página oficial do exame, no portal da Fundação Getúlio Vargas, ou na página oficial da HU Brasil, a antiga EBSER. A taxa de inscrição custa R$ 330,00 e o prazo para pagamento é sexta-feira, dia 17. O público-alvo do Enare para residência multiprofissional ou uniprofissional são os graduados em outras áreas da saúde: biomedicina, ciências biológicas, educação física, enfermagem, farmácia, física médica, fisioterapia, fonoaudiologia, medicina veterinária, nutrição, odontologia, psicologia, saúde coletiva, serviço social e terapia ocupacional. Os candidatos devem possuir registro ativo ou provisório do conselho de classe de sua profissão. O exame será aplicado em 60 cidades brasileiras no dia 13 de setembro. Audiência pública no Senado discute estímulo à permanência estudantil no ensino profissionalizante federal. O repórter Douglas Castilho acompanhou.
10: A Comissão de Educação e Cultura do Senado debateu em audiência pública interativa a alimentação escolar, a assistência estudantil e o orçamento da Rede Federal de Educação Profissional, Científica e Tecnológica. Reitores, especialistas e líderes estudantis reforçaram a necessidade da garantia de um financiamento permanente que evite a evasão e assegure a dignidade de milhares de alunos vulneráveis por todo o país. A reitora do Instituto Federal de Brasília, Verusca Machado, denunciou a falta de isonomia enfrentada pelos estudantes do Ensino Básico Técnico Federal, que hoje não tem a alimentação garantida por lei, da mesma forma que os estudantes das redes estaduais e municipais que são beneficiados pelo Fundeb.
11: Os nossos estudantes de educação básica da rede federal não têm o direito garantido por lei à alimentação, enquanto os estudantes dos estados e municípios o têm. O que, que a gente precisa? A gente precisa de um fundo de apoio à permanência dos estudantes na educação profissional.
10: A estudante Letícia Holanda, diretora de Relações Institucionais da UNE, enfatizou a centralidade da destinação orçamentária para a educação pública. Para ela, as decisões de financiamento é que refletem as reais prioridades de desenvolvimento e soberania de uma nação.
12: O orçamento ele nunca foi somente uma questão técnica, né? O orçamento ele é, de fato, uma decisão política. É o orçamento que define quais são as prioridades de um país. É ele que responde a uma pergunta muito simples: em que futuro nós queremos investir?
10: Também participaram da audiência pública o reitor do Instituto Federal do Rio Grande do Sul, Júlio Chandro Heck, O secretário do MEC, Marcelo Berganholi, e Paulo Viana, diretor de Relações Institucionais da União Brasileira dos Estudantes Secundaristas, UBS. Da Rádio Senado, Douglas Castilho.
5: Física de partículas é tema de um curso de inverno gratuito, que recebe inscrições até amanhã, dia 14. Júlia Riosdorf tem as informações.
13: Se você é estudante do ensino médio e está em busca de uma atividade para suas férias escolares, o Instituto Sul-Americano para a Pesquisa Fundamental, o ICTP-CIFER, está com inscrições abertas para a 5ª edição do curso de inverno para jovens físicos. A atividade imersiva tem como objetivo debater conceitos da física de partículas, desde a teoria até a aplicação prática em pesquisas acadêmicas. A física de partículas é uma área do conhecimento que estuda a constituição básica da matéria. A programação é distribuída entre os dias 21 e 25 de julho e conta com minicursos, palestras, atividades práticas e visitas técnicas a laboratórios. Quem dá mais detalhes sobre a programação é o coordenador do curso, professor Lucas Davi. Ele também aproveita para fazer um convite.
14: Entre os dias 21 e 25 de julho vai acontecer a 5ª edição do curso de inverno ICTP-CIFER para jovens físicos. O evento é pensado para estudantes do ensino médio e nesse ano tem como tema física de partículas. Ao longo desses 5 dias a gente vai fazer uma série de atividades que incluem minicurso, palestras, mesa redonda, atividades práticas e computacionais, visitas a laboratórios, tudo para promover mesmo a imersão em física, a imersão em ciência, especialmente nessa área de física de partículas. A programação acontece presencialmente no Instituto de Física Teórica da Unesp, que fica na cidade de São Paulo. O evento é totalmente gratuito e as inscrições já estão abertas. Elas vão, inclusive, até o dia 14 de julho. Se você é estudante do ensino médio, se interessa por ciência, se interessa por física e está procurando uma oportunidade para conhecer melhor o mundo acadêmico e se aprofundar em física durante essas férias de meio de ano, eu acho que você vai curtir muito estar com a gente.
13: Todas as atividades acontecem de forma presencial no Instituto de Física Teórica da Unesp, em São Paulo. Os interessados podem se inscrever até o dia 14 de julho de forma gratuita no site outreach.ictp-cipher.org/curso-de-inverno. Com supervisão de Eliane Castro, Júlia Riosdorf, Rádio Unesp FM.
5: A Universidade Federal do Esporte deve entrar em atividade no ano que vem. Henrique Nascimento, da Rádio Senado, traz os detalhes.
15: O Brasil vai passar a contar com uma universidade federal dedicada ao esporte. A lei sancionada cria a Universidade Federal do Esporte, a UFESporte. A instituição será vinculada ao Ministério da Educação e terá sede em Brasília. A universidade vai atuar no ensino, na pesquisa, na extensão e na inovação em ciência do esporte. A proposta também prevê a formação de profissionais para áreas como treinamento de atletas, gestão esportiva, políticas públicas, saúde, educação e para desporto. Para o atleta paralímpico Leomon Moreno, a criação da universidade pode abrir novas oportunidades para quem vê no esporte um caminho de formação e transformação social.
16: Eu fico muito feliz de ter saído de Ceilândia aqui em Brasília, ter ganhado a vida através do esporte, que eu e todos os outros atletas teremos a oportunidade de poder nos capacitar, nos graduar e contribuir também para que o nosso país seja o país do esporte. Quando a gente alinha o esporte, a educação, transformando em cultura dentro do país, a gente constrói ótimos cidadãos, olhando principalmente para a pessoa em si e não para um detalhe.
15: Segundo o Ministério da Educação, a previsão é que a universidade comece as aulas em 2027. Com supervisão de Maurício De Sante, da Rádio Senado, Henrique Nascimento.
5: O Cidade Universitária termina aqui. Eu sou Liane Castro e volto amanhã, às 8 da manhã.
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0: Oi, ótima segunda-feira para você. É sempre bom ter você conosco aqui na Unesp, pelo seu rádio, pela internet também, mais uma edição do Manhã Popular Brasileira, acompanhando você até às 11h30 da manhã. Seleção musical, João Flávio Lima. Operação de áudio, Renato Posca. Eu sou Wellington Leite. Nesta primeira hora de músicas brasileiras clássicos, como Adivinha o Quê, de Lulu Santos. Vamos ouvir também Chico Buarque com o Samba de Orli e vários outros grandes nomes da música popular brasileira e do samba, como Clara Nunes. A gente abre com Arnaldo Antunes cantando composição do Caetano Veloso, Qualquer Coisa.

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8h23, aqui na Unesp, Jorge Maltner e Caetano Veloso, do Jorge o Vampiro. Você ouviu também All Star, com a Cássia Eller, composição do Nando Reis. Uma bela manhã de segunda-feira para você. Agora a gente continua o Manhã Popular Brasileira com Cícero, composição dele, Camomila.

0: 8h32, aqui na Unesp, relembramos Clara Nunes, do Ismael Silva, Ninguém Tem Que Achar Ruim. Você ouviu também Marcos Sacramento, dele Carlos Fux, Um Samba. Um rápido intervalo. Daqui a pouco a gente volta com o Renato Braz, interpretando Dori Caymmi, Paulo César Pinheiro, Desafio.
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2: Nesta temporada, o Que Canto É Esse? Celebra as aves do estado de São Paulo que estão presentes nos biomas Mata Atlântica e Cerrado. Esta ave é da mesma turma dos jacus e é muito barulhenta, como uma parente que tem lá no Pantanal. Esta é mais uma espécie que só ocorre no estado de São Paulo e que foi registrada na natureza pela primeira vez pelo grande ornitólogo Edwin Willings, em 1996. Porém, só foi validada como uma espécie distinta em 2017. Como muitas espécies cinegéticas, ou seja, que são alvo de caça, encontra-se muito ameaçada, também porque o seu habitat natural está muito degradado. Atualmente, sua distribuição é restrita a alguns municípios do Noroeste Paulista, como Olímpia, Nova Granada e o entorno. O nome popular da ave é uma homenagem a seu Jocelino, que parecia escutar durante a algazarra vocal guarda-faca, e o outro respondia, claro que vou, ou ainda quando o macho gritava, quero casar, e a fêmea respondia, casca fora. Você já sabe de quem é o canto? Quem disse que é o Aracuã guarda-faca acertou. O seu nome científico é Hortalis remota e pertence à família Crassidae. Macho e fêmea são parecidos com a plumagem marrom escura, salpicada esbranquiçada na região da garganta e padrão escamoso na região do peito. Sob o bico preto, uma barbela vermelha chama a atenção. Antes, acreditava-se ser uma variação do aracuã pintado, Hortalis guttata, mas hoje é certeza tratar-se de espécie endêmica do noroeste do estado de São Paulo, do bioma Mata Atlântica, onde ainda pode ser observada nas florestas secundárias e nas bordas de matas de galeria.
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3: Porque quem domar pode o homem, quem nunca o animal domar pode. 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

8h47 aqui na Unesp, você ouviu Pedro Brasil, do Djavan. Você ouviu também Luiz Melodia, dele, Fadas. E agora tem Chico Buarque de Holanda cantando dele, Toquinho e Vinícius de Moraes, Samba de Orli.

0: 8h57, aqui na Unesp, Paula Morelenbaum e João Donato, do João Elisias N e o Café com Pão. Você ouviu também a Marina de la Riva, do Lulu Santos, Adivinha o Quê? Um rápido intervalo para você com a previsão do tempo e daqui a pouco a gente volta.
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0: Nebulosidade variável e sem chuva no interior do estado de São Paulo, de acordo com o site do IPMET, da Faculdade de Ciências Atmosféricas aqui da Unesp. A previsão do tempo é a seguinte: a semana deve começar com tempo estável no interior do estado de São Paulo, devido ao afastamento da frente fria e à entrada de um sistema de alta pressão de origem polar. Com isso, o céu parcialmente nublado, passando a claro no interior paulista, sem chuvas. No leste, no litoral e na capital, céu nublado a parcialmente nublado com previsão de chuvas fracas no litoral, devido à circulação dos ventos que transportam umidade do oceano para o continente. As temperaturas apresentam declínio em todo o estado. Agora em Bauru nós temos 14 graus e 2 décimos. A umidade relativa do ar está em 83%. 8h59.
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0: 9:02, estamos de volta pelo seu rádio, pela internet também e o Manhã Popular Brasileira. Nesta segunda hora a gente vai ouvir daqui a pouquinho a Cor do Som. Vamos ouvir também Jardes Macalé com Ana de Holanda. A gente vai ouvir daqui a pouco também o Edu Lobo. A gente abre com o Milton Nascimento, Criolo e Amaro Freitas, do Milton e Ronaldo Bastos, Cais.

9h15, aqui na Unesp, Edu Lobo, do Caetano Veloso e João Donato, Nua Ideia. Você ouviu também Mestrinho, do Gilberto Gil, Lamento Sertanejo. Agora tem o grupo Fim de Feira, cantando música do Bruno Lins e Tonzinho, Maré.

0: 9:23 na Unesp Jardes Macalé e Ana de Holanda, do Jardes Balada. Você ouviu também Moraes Moreira, dele Choro Feliz. Um rápido intervalo para você, chegando memória sonora da Unesp FM 35 anos e daqui a pouco tem JP cantando Djavan, Açaí.
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0: A participação dos alunos dos cursos de jornalismo e rádio e TV da Faculdade de Arquitetura, Artes e Comunicação vem incrementando a programação da Rádio Unesp FM. 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

9h40, aqui na Unesp, você ouviu Daúde, do Caetano Veloso, Objeto Não Identificado. Você ouviu também A Cor do Som, do Gilberto Gil, Palco e Lua Cheia, com 5 a Seco, composição do Pedro Viáfora. Agora tem Metá Metá na Unesp, do Kiko Dinucci, São Jorge.

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1: Vai ter pra espacinha.
2: Tchau.
1: Tchau.
2: Até amanhã.

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0: 9h52, aqui na Unesp FM, você ouviu Criolo, Amaro Freitas e Dino de Santiago. E se livros fossem líquidos? Você ouviu também Rachid Péricles, do Rachid, Bernardo Massu e Grow, Um Tom de Azul. Um rápido intervalo para você, chegando colunistas Unesp. Daqui a pouco a gente volta com mais uma hora de Manhã Popular Brasileira para você.
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3: Olá, ouvintes da Rádio Unesp FM. Eu sou o professor Eli Wagner, da FAAC Unesp Bauru, e essa é a nossa coluna sobre cultura e filosofia. Continuando a nossa leitura da história da sexualidade de Michel Foucault, vamos analisar hoje as quatro estratégias de criação de um discurso sobre a sexualidade que determinaria, segundo Foucault, uma fonte de poder explicativo efetivo nos séculos XIX e XX. Foucault afirma que é possível distinguir, a partir do século XVIII, quatro grandes conjuntos estratégicos que desenvolvem dispositivos específicos de saber e poder a respeito do sexo. Eles não nasceram em bloco naquele momento, mas assumiram então coerência e atingiram certa eficácia na ordem do poder e produtividade, na ordem do saber, e permitem descrevê-los em sua relativa autonomia. Seriam, então, a esterização do corpo da mulher, a pedagogização do sexo da criança, a socialização das condutas de procriação e, por fim, a psiquiatrização do prazer perverso. No primeiro, a esterização do corpo da mulher, ele analisa que há um tríplice processo pelo qual o corpo da mulher foi analisado, qualificado e desqualificado. Como corpo integralmente saturado de sexualidade, pelo qual esse corpo foi integrado sob o efeito de uma patologia que lhe seria intrínseca ao campo das práticas médicas, pelo qual, enfim, foi posto em comunicação orgânica com o corpo social, cuja fecundidade regulada deve assegurar, com o espaço da família, do qual deve ser elemento substancial e funcional, e com a vida das crianças, que produz e deve garantir através de uma responsabilidade biológico-moral que dura todo o período da educação. A mãe, com sua imagem em negativo, que é a mulher nervosa, constitui a forma mais visível dessa esterização. Sobre a pedagogização do sexo da criança, Foucault afirma: há uma dupla afirmação de que quase todas as crianças se dedicam ou são suscetíveis a se dedicar a uma atividade sexual, e de que tal atividade sexual, sendo indevida, ao mesmo tempo natural e contra a natureza, traz consigo perigos físicos e morais, coletivos e individuais. As crianças são definidas como seres sexuais liminares, ao mesmo tempo aquém e já no sexo. Sobre uma perigosa linha de demarcação, os pais, as famílias, os educadores, os médicos e mais tarde os psicólogos. Todos devem se encarregar, segundo Foucault, continuamente desse germe sexual precioso e arriscado, perigoso e em perigo. Essa pedagogização se manifestou sobretudo na guerra contra o onanismo, que durou quase 2 séculos no Ocidente. No tópico socialização das condutas de procriação, Foucault afirma que há uma socialização econômica por intermédio de todas as incitações ou freios à fecundidade dos casais, através de medidas sociais ou fiscais, socialização política mediante a responsabilização dos casais relativamente a todo o corpo social, que é preciso limitar ou, ao contrário, reforçar, socialização médica, pelo valor patogênico atribuído às práticas de controle de nascimentos com relação a indivíduos ou à espécie. E, por fim, a psiquiatrização do prazer perverso. Segundo Foucault, O instinto sexual foi isolado como instinto biológico e psíquico autônomo. Fez-se análise clínica de todas as formas de anomalia que podem afetá-lo. Atribui-se-lhe um papel de normalização e patologização de toda a conduta. Enfim, procurou-se uma tecnologia corretiva para tais anomalias. Na preocupação com o sexo, que aumenta ao longo de todo o século XIX, quatro figuras se esboçam como objetos privilegiados de saber, alvos e pontos de fixação dos empreendimentos do saber: a mulher histérica, a criança masturbadora, o casal malthusiano e o adulto perverso. Cada uma correlativa a uma dessas estratégias que, de formas diversas, percorreram e utilizaram o sexo das crianças, das mulheres e dos homens. Eu sou o professor Eli Wagner, da FAAC Unesp Bauru, e essa foi a nossa coluna sobre cultura e filosofia. Até a próxima.
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0: 10 em ponto, estamos de volta na Unesp e o Manhã Popular Brasileira, acompanhando você até às 11h30 da manhã deste dia 13 de julho. Nesta terceira hora, a gente vai ouvir daqui a pouquinho Vanessa da Mata, vamos ouvir também Chico Buarque, Ana Carolina. A gente abre com a Martinália cantando do Hermano Silva e Vinícius de Moraes, Onde Anda Você?

10:11, na Unesp você ouviu Roberto Mendes, dele Jorge Portugal, Memória das Águas. Você ouviu também Moreno Veloso, dele Domênico Lancelotti, Não Acorde o Neném. Agora tem Ana Carolina cantando dela e Antônio Villeroy, Rosas.

0: 10h26 na Unesp, Orquestra Imperial e Rubinho Jacobina. Do Rubinho, Max Sete e Jonas Sá, Salamalek. Você ouviu também a Rita Benedito do Chico César, Pensar em Você. Um rápido intervalo. Chegando Ciência São Paulo. Daqui a pouco tem Chico Buarque cantando Ela Desatinou.
1: 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Em um minuto, conheça as pesquisas científicas e tecnológicas apoiadas pela FAPESP.
2: Uma equipe de pesquisadores da Unicamp desenvolveu um curativo líquido bioativo com extratos naturais de casca de romã e alecrim. Ao ser aplicado na pele, o produto seca rapidamente e forma um filme protetor, inibindo o crescimento de micro-organismos. A formulação incorpora solventes verdes, como água e etanol, e concentrações de compostos fenólicos, conhecidos por sua ação antimicrobiana e antioxidante. Enquanto curativos convencionais apresentam várias limitações, como baixa capacidade antisséptica e necessidade de trocas frequentes, o novo produto, criado com apoio da FAPESP, é de fácil aplicação, resistente à água e reduz o desconforto causado por solventes mais agressivos. O curativo líquido também é biocompatível, sustentável, tem baixo custo de produção e favorece a reutilização de resíduos agroindustriais. Além disso, dispensa medicamentos adicionais com propriedades antimicrobianas, contribuindo para um tratamento mais acessível.
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10h39, aqui na Unesp, trouxemos para você Casuarina, Formiga Miúda, composição do Sérgio Fonseca e Wilson Moreira. Você ouviu também Marcos Sacramento e Zé Paulo Becker, do Paulo Becker e Paulo César Pinheiro, no Clube Democráticos. Ouça agora Vanessa da Mata interpretando Guilherme Arantes. Cuide-se bem.

0: 10h55 na Unesp, Orquestra Contemporânea de Olinda e Emicida, do Gilberto Gil, Roda. Você ouviu também Dom L, dele, Bossa e Muito Pouco, com o Paulinho Mosca. A gente traz para você agora um rápido intervalo e daqui a pouco a gente volta.
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8: 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Nesta edição, o que são direitos humanos? Com Maria da Consolação Lucinda, antropóloga e pesquisadora da Universidade Estadual do Maranhão.
9: Os direitos humanos são valores éticos e políticos que foram construídos inicialmente na modernidade ocidental. Os direitos humanos estão em contínuo processo de ampliação e ressignificação ao longo do tempo. São valores de proteção e promoção da dignidade da vida humana em todas as pessoas, sem nenhuma distinção de raça, nacionalidade, religião, gênero, orientação sexual, idade, condição física, social ou cultural. A dignidade humana significa ter uma vida respeitada, com igualdade de acesso aos bens sociais e culturais, como alimentação, moradia, trabalho, saúde, educação e lazer. Dignidade humana significa ainda ter liberdade, segurança, respeito às diferenças, numa sociedade democrática, solidária, sem preconceito, discriminação e sem maus-tratos físicos ou psicológicos por qualquer tipo de autoritarismo. E hoje, a dignidade humana inclui necessariamente o respeito e o cuidado com a vida planetária como um todo único. São esses os valores que formam o conjunto dos direitos humanos.
8: 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programa Cultivando os Direitos Humanos na Educação Básica, desenvolvido no Sistema de Ensino Municipal de Bauru, em parceria com o Núcleo de Educação em Direitos Humanos da Secretaria Municipal de Educação.
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0: Oi, bom dia para você, uma ótima segunda-feira. E a gente segue o Manhã Popular Brasileira deste 13 de julho, nossa última meia hora juntos. A gente traz agora para você a Bruna Volpe e o Marcelo Silveira, do Noel Rosa. Palpite infeliz.
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11h13, na Unesp, você ouviu Edu Krieger, do Rubens Lisboa, Não Me Leve a Mal. Você ouviu também João Bosco e Chico Buarque, do João e Aldir Blanc, o Mestre Sala dos Mares, e Ex-Amor, do Martinho da Vila, com o Ney Matogrosso. Agora tem Zélia Duncan na Unesp, do Jacó, do Bandolim, Hermínio Belo de Carvalho, Doce de Coco.

11h25 na Unesp Simoninha, dele e do Krieger Morena Rara. Você ouviu também Lamentos com Ademil de Fonseca, composição do Vinícius de Moraes e Pixinguinha. Encerrando a programação de hoje, Mundo Livre S.A. do Fred 04, Meu Esquema. A seleção musical foi de João Flávio Lima, operação de áudio Renato Posca. Eu sou Wellington Leite. Continue ligado, vem chegando Conexão com Pedro Norberto e Eleide Bergamo. Volte conosco amanhã para a edição de terça-feira do Manhã Popular Brasileira. Um abraço e até mais.

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3: 11h31, olá, muito bom dia. Hoje é segunda-feira, 13 de julho, e este é o Conexão, produção do jornalismo da Rádio Unesp, que você ouve em 105,7 FM em Bauru, e onde estiver, nas plataformas digitais e em radio.unesp.br. Bom dia, Eleide Bergamo.
4: Bom dia, Pedro Norberto, bom dia, ouvintes. Hoje no Conexão tem uma egressa da Unesp premiada pelo CNPq. Também um estudo que mediu o impacto da pandemia em estudantes e a entrevista sobre o El Niño com a meteorologista Zildene Pedrosa Emídio do IPMET aqui em Bauru.
3: Com operação de áudio de Renato Posca, o Conexão está no ar.
4: 11h32. A segunda edição do Prêmio de Incentivo à Pesquisa em Direitos Humanos está com inscrições abertas até o dia 7 de agosto. Marcela Evangelista traz os detalhes.
5: Podem participar estudantes, professores, pesquisadores, gestores públicos e representantes de organizações da sociedade civil. A iniciativa é uma parceria do Ministério dos Direitos Humanos e da Cidadania com o CNPq, o Conselho Nacional de Desenvolvimento Científico e Tecnológico. A proposta é valorizar pesquisas, práticas e projetos voltados à produção e ao uso de evidências em direitos humanos. Neste ano, o prêmio traz 5 categorias: pesquisa em direitos humanos, tradução do conhecimento em direitos humanos, políticas de direitos humanos informadas por evidências, geração cidadã de evidências em direitos humanos e extensão em direitos humanos. Os 3 melhores projetos em cada uma das categorias recebem valores em dinheiro, certificado e troféus. As premiações são de R$ 25 mil, R$ 15 mil e R$ 5 mil, respectivamente, para os primeiros, segundos e terceiros colocados. Os trabalhos inscritos podem ser de autoria individual ou coletiva e cada categoria tem suas próprias regras de submissão. Os projetos devem ter como objeto pelo menos um dos temas prioritários do Ministério dos Direitos Humanos e da Cidadania, como crianças e adolescentes, pessoas privadas de liberdade ou migrantes, refugiados e apátridas. Todos os temas prioritários estão disponíveis no edital. O prazo para enviar as propostas termina dia 7 de agosto. Para ler o edital completo e se inscrever, acesse o site gov.br/CNPq. Com supervisão de Liane Castro, Marcela Evangelista, Rádio Unesp FM.
3: 11h34, e por falar em CNPq, uma aluna formada pelo design da Unesp em Bauru teve seu projeto premiado em outra iniciativa do Conselho Nacional de Desenvolvimento Científico e Tecnológico. É com você, Flávia Carvalho.
6: A egressa do curso de graduação em Design da Unesp em Bauru, Maísa da Silva Júlio, foi a vencedora do 23º Prêmio Destaque na Iniciação Científica e Tecnológica do CNPq, na área Ciências Humanas e Sociais, Letras e Artes, da categoria Bolsista de Iniciação Tecnológica. O prêmio reconhece bolsistas que se destacam pela relevância, qualidade e contribuição de suas pesquisas no âmbito dos programas financiados pelo Conselho Nacional de Desenvolvimento Científico e Tecnológico. Com a orientação do professor Fausto Orsi Medola, a estudante Maísa iniciou a sua pesquisa intitulada Uma proposta de design de utensílios de cozinha hospitalar com foco em porcionamento de dietas hospitalares controladas. De acordo com Maísa, o estudo partiu de uma necessidade identificada na rotina de preparo de alimentos no Hospital das Clínicas da Faculdade de Medicina de Ribeirão Preto, em razão da falta de padronização nos utensílios de cozinha utilizados no porcionamento dos alimentos, as dietas dos pacientes nem sempre eram seguidas com o máximo de rigor possível e parte das comidas eram desperdiçadas.
7: Primeiramente, nós fomos conhecer o hospital e as suas necessidades. Então eu e o professor Fausto fizemos uma visita. O maior problema identificado foi que na hora de montar os pratos de refeição dos pacientes, não havia padronização de quantidade, mesmo havendo uma dieta que eles deveriam seguir. Que no caso, a dieta que a gente focou no projeto foi a dieta geral, porque é a dieta mais utilizada no hospital e é que iria causar o maior impacto, já que a maioria dos pacientes segue ela. E mesmo tendo essa dieta geral, com exatamente a quantidade de cada tipo de alimento que o paciente precisaria receber, muitas vezes isso não acontecia, principalmente pela falta de padronização dos utensílios, já que os funcionários utilizavam utensílios de cozinha comum para servir os alimentos. Então, escumadeira, colheres, que você encontra em qualquer loja de utensílios de casa, de cozinha.
6: Assim que foi identificada a necessidade de utensílios padronizados que evitassem o desperdício de alimentos, Maísa desenvolveu os protótipos em uma impressora 3D e enviou os modelos para a avaliação da equipe de nutrição do Hospital das Clínicas da Faculdade de Medicina de Ribeirão Preto.
7: O pessoal do hospital mostrou bastante satisfação com os utensílios e esperamos que eles possam estar utilizando em breve. Foi uma pesquisa muito legal de ser feita porque a gente conseguiu ter contato justamente com o usuário final, que são os funcionários do hospital que vão estar servindo e utilizando os utensílios. Além disso, foi muito bom poder conhecer o ambiente de trabalho deles. Esse tipo de contato faz com que a gente entenda as necessidades reais do usuário e consiga entregar um produto final melhor.
6: Maísa concluiu a graduação em design e pretende seguir uma carreira acadêmica. Além do reconhecimento nacional, ela vai receber R$10.000 e uma bolsa de mestrado ou doutorado do CNPq.
7: Para mim, essa premiação representa uma validação do nosso esforço, um reconhecimento, e é muito legal. Fico muito feliz, muito honrada de poder representar a Unesp e principalmente o departamento de design com a pesquisa. Poder mostrar aí pro Brasil como que a gente é forte em pesquisa e todo esse reconhecimento que o prêmio representa. Eu acredito também que um prêmio assim possa incentivar as pessoas, então eu penso que às vezes alguns alunos da Unesp mesmo podem olhar e pensar, poxa, que legal, eu quero fazer pesquisa, eu quero também ver minha pesquisa ganhando prêmio, tendo impacto. Então eu acho que isso influencia também as pessoas a quererem fazer mais pesquisa de qualidade, além de ser um grande incentivo para mim, né?
6: Com supervisão de Fábio Toledo, Flávia Carvalho, Rádio Unesp FM.
3: 11:38, o Instituto Nacional de Estudos e Pesquisas Educacionais Anísio Teixeira, INEP, divulgou o resultado da análise da documentação dos participantes da primeira etapa do Revalida 2026. Também foi publicado o gabarito da prova objetiva após a análise dos recursos apresentados pelos candidatos.
4: Os resultados já podem ser consultados na página do participante em revalida.inep.gov.br. Para acessar as informações, é necessário fazer login com a conta da plataforma gov.br.
3: O Revalida avalia se médicos formados no exterior possuem os conhecimentos, habilidades e competências necessários para atuar no Brasil, de acordo com as necessidades do Sistema Único de Saúde. O exame é composto por etapas teórica e prática e permite a revalidação de diplomas por instituições públicas de ensino superior participantes do programa.
4: Para ser aprovado na primeira etapa, o participante precisa alcançar no mínimo 59 pontos na prova objetiva, que vale 100 pontos, além de ter a documentação de conclusão do curso de medicina aprovada, conforme as exigências previstas no edital.
3: 11:39, e começou hoje o período de matrícula em primeira chamada do vestibular Unesp meio de ano e do processo seletivo Unesp Enem meio de ano. Adriano Anderson de Castro.
8: A matrícula em primeira chamada será realizada desta segunda, 13 de julho, às 23h59 de 14 de julho, terça-feira, de forma virtual, com link pelo site da Vunesp, www.vunesp.com.br, ou diretamente pelo sistema de graduação da Unesp, o SISGRADE, no endereço sistemas.unesp.br/calouros. A segunda chamada das duas seleções será publicada em 16 de julho, a partir das 10 horas, nas páginas da Unesp e da Vunesp. As chamadas seguintes estão previstas para os dias 21, 24 e 28 de julho. O calendário prevê ainda período para a inclusão de curso de segunda opção, das 10 horas de 16 de julho às 23h59 de 19 de julho, exclusivamente pelo site da Fundação Vunesp. Eu sou Adriano Anderson de Castro, da equipe Vunesp de Jornalismo, para a Rádio Unesp.
4: 11h41. O ensino remoto prejudicou a aprendizagem durante a pandemia. É o que mostra um estudo da USP. Segundo ele, a ausência da convivência entre alunos e professores comprometeu o processo pedagógico e evidenciou as desigualdades educacionais. A reportagem é de Frederico Gomes, da Rádio USP.
9: A pandemia foi turbulenta para todos, especialmente para os estudantes. De uma hora para outra, escolas e faculdades tiveram que mudar completamente o modelo de ensino para o ambiente virtual. Boa parte dos alunos que passaram por esse período sentem que não aproveitaram as aulas, aprendendo menos do que no modelo presencial. Maria Elisa Matozinho Bernardes, professora da Escola de Artes, Ciências e Humanidades da USP e pesquisadora do Instituto de Estudos Avançados, explica que essa sensação é apoiada pela ciência e que todas as faixas etárias foram afetadas, principalmente pelo distanciamento físico.
10: Nas crianças pequenas, por exemplo, o brincar, a convivência com outras crianças, são entendidas como condições fundamentais para o desenvolvimento. Entre crianças maiores e adolescentes, a convivência cotidiana com os colegas e a presença de professores durante o processo de estudo desempenham um papel fundamental na constituição dos motivos para o estudo e no envolvimento nas atividades escolares. Entre os estudantes mais velhos e em formação profissional, a ausência de espaços de debate, problematização e reflexão coletiva limitou as possibilidades importantes para o desenvolvimento do pensamento crítico e para processos mais complexos de formação intelectual e profissional. Porque aprender não é apenas receber informações. A aprendizagem acontece nas relações pedagógicas, na convivência com os professores e com os colegas.
9: Em um artigo publicado mês passado, Maria Elisa também analisa o papel dos professores, que viram a sua atuação tradicional impossibilitada pelo modelo adotado na pandemia.
10: Muitas dessas possibilidades ficaram limitadas pelas condições do ensino remoto emergencial. Embora as tecnologias tenham permitido a continuidade das atividades escolares, elas impuseram novos desafios para professores e estudantes. Também é importante lembrar que muitos professores tiveram de aprender, em pouco tempo, a utilizar novas tecnologias e reorganizar suas práticas pedagógicas em um contexto marcado por incertezas e mudanças constantes. A vivência da pandemia tornou ainda mais evidente a complexidade do trabalho docente e a importância da presença do professor na organização dos processos de ensino, estudo e aprendizagem.
9: O impacto das mudanças foi desigual, afetando, em especial, famílias de baixa renda.
10: A pandemia tornou mais visíveis desigualdades sociais e educacionais que já existiam, evidenciando a necessidade de fortalecer políticas públicas voltadas à garantia do direito à educação para todos. Dois fatores se mostraram particularmente importantes para compreender essas diferenças. O primeiro foi o apoio das famílias no acompanhamento da escolarização e na organização das atividades de estudo em casa. Quanto maiores as possibilidades de acompanhamento e suporte familiar, maiores foram as condições de continuidade dos processos educativos. O segundo fator foram as condições materiais de acesso às tecnologias necessárias ao ensino remoto. Nesse contexto, os estudantes de famílias com menor poder aquisitivo foram os mais prejudicados, pois frequentemente não possuíam acesso regular à internet, dividiam equipamentos com outros membros da família e sequer dispunham de dispositivos adequados para acompanhar as atividades escolares.
9: Falamos muito sobre o aprendizado na pandemia, mas o que aprendemos com esse período?
10: As pesquisas realizadas também reforçam algo fundamental. Os processos afetivos e cognitivos constituem uma unidade no desenvolvimento humano e são igualmente importantes para a aprendizagem. Por isso, precisamos valorizar relações pedagógicas humanizadas e humanizadoras, pautadas no respeito, na escuta e no compromisso com o desenvolvimento dos estudantes. O processo de aprendizagem, que é essencialmente humano e social, não se alterou. O que mudou foram os instrumentos por meio dos quais o conhecimento passou a ser mediado. As tecnologias digitais desempenharam um papel importante para garantir a continuidade das atividades escolares em um momento extremamente difícil, mas elas não substituem a mediação pedagógica, a convivência escolar e as relações sociais que sustentam o desenvolvimento humano e a aprendizagem.
9: Conversamos com Maria Elisa Matozinho Bernardes, professora da Escola de Artes, Ciências e Humanidades da USP e pesquisadora do Instituto de Estudos Avançados, sobre os impactos da pandemia na educação. Frederico Gomes, de São Paulo, para a Rádio USP.
3: 11h46.
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11: A semana começa com tempestade na maior parte do estado de São Paulo, devido à entrada de um sistema de alta pressão que contém uma massa de ar mais frio. Com isso, a previsão para hoje é de céu claro a poucas nuvens e sem chuva no interior do estado, incluindo para Bauru. Na faixa leste, litoral e capital, céu nublado a parcialmente nublado, com previsão de chuvas fracas no litoral. As temperaturas estão em declínio e hoje a menor temperatura registrada até o momento em Bauru foi de 11 graus e 4 décimos às 7 horas da manhã. A temperatura máxima prevista para Bauru durante a tarde é de 23 graus e nos demais municípios ficarão 16 graus para São Paulo, capital, 18 graus para Santos, Itapeva e Registro, 19 graus para Botucatu e Sorocaba, 20 graus para São Carlos, 22 para Campinas e Marília, 23 para Presidente Prudente, Ribeirão Preto e Franca, 24 para Araçatuba e São José do Rio Preto e 25 para Barretos. Devido à chuva que ocorreu em Bauru neste final de semana, estamos com um acumulado de 13,7 milímetros de chuva em julho na cidade. Isto representa 36% da média esperada para o mês até o momento. Eu sou Zildane Pedrosa Emídio, meteorologista do IPMET para a Rádio Unesp FM.
4: 11h48. O fenômeno El Niño já começou a atuar neste ano. Órgãos meteorológicos como a agência americana NOAA e o INEMET, Instituto Nacional de Meteorologia, confirmaram o retorno oficial do fenômeno estabelecido no Oceano Pacífico Equatorial, que deve se intensificar nos próximos meses.
3: Para entender melhor como esse fenômeno climático altera as temperaturas e o regime de chuvas em todo o mundo, nós conversamos com a meteorologista do IPMET da Unesp em Bauru, Zildene Pedrosa Emídio. Zildene, como definir o El Niño e o que vem junto com ele?
12: Nas águas do Oceano Pacífico Equatorial ocorre um fenômeno atmosférico oceânico chamado Enos, do qual faz parte o El Niño e o La Niña. O Enos refere-se a situações nas quais o Oceano Pacífico Equatorial está mais quente, no caso El Niño, ou mais frio, o Laninha do que a média normal histórica. Quando ocorre esse fenômeno, ele influencia diretamente nos padrões climáticos, especialmente na chuva, temperatura e na circulação atmosférica em diversas regiões do globo terrestre. O El Niño é a fase quente do fenômeno Enos, ou seja, El Niño Oscilação Sul. O El Niño é um fenômeno climático caracterizado pelo aquecimento anômalo das águas superficiais do Oceano Pacífico Equatorial, principalmente próximo à costa da América do Sul, ali próximo ao Peru. O El Niño ocorre quando as águas superficiais do Pacífico Equatorial Central e Leste ficam persistentemente mais quentes do que a média. E este aquecimento altera a circulação atmosférica tropical, especialmente os ventos alísios, e influencia nos padrões, como eu já disse, da chuva, da temperatura em diversas partes do planeta, incluindo no Brasil. Em condições normais, os ventos alísios, eles empurram as águas quentes superficiais do Pacífico em direção à Oceania e à Ásia. No entanto, quando se tem o El Niño, estes ventos alísios enfraquecem ou mudam de direção, fazendo com que essa massa quente fique concentrada na costa oeste da América do Sul, perto do Equador e do Peru.
3: Zildene, mundialmente, quais as regiões do planeta que acabam sendo afetadas e sofrem com os efeitos do El Niño?
12: Várias regiões do globo são afetadas pelo El Niño, como as ilhas do Pacífico, a Austrália, a Índia, a Indonésia e o sudeste da África, que sofrem com a queda do índice pluviométrico, ou seja, com a falta de chuva durante o verão, que é normalmente a época mais chuvosa e mais úmida. E isso acarreta em perdas significativas, principalmente da fauna e da flora, devido à seca que ocorre nessas localidades. Da mesma forma, alguns países da América do Sul sofrem com a falta de chuvas e aumento das temperaturas, como, por exemplo, o Chile, a Bolívia, o Peru e o Brasil. Por outro lado, a América do Sul, né, a costa da América do Sul e da América do Norte, países como o Canadá e os Estados Unidos, sofrem com o aumento notório das chuvas, que tem levado a inúmeras catástrofes e enchentes. Aqui no Brasil, por exemplo, eu cito as enchentes que ocorrem no sul do Brasil, principalmente em época de El Niño.
3: E aqui no Brasil, Zildene, quais são as consequências do fenômeno climático El Niño?
12: Os principais impactos do El Niño, basicamente no Brasil, são chuvas acima da média em algumas regiões, secas prolongadas em outras regiões, ondas de calor que se tornam mais frequentes e maior o risco de eventos extremos, como enchentes, deslizamentos e outras catástrofes climáticas. Na região norte, por exemplo, ocorre redução das chuvas com secas moderadas e intensas no norte e leste da Amazônia, além do aumento da probabilidade de incêndios florestais. Na região nordeste, ocorre a redução das chuvas e secas, que variam de intensidade durante estações chuvosas e períodos que têm temperaturas bastante elevadas, ou seja, períodos bastante quentes. Na região centro-oeste, tendência de chuvas acima da média, temperaturas mais elevadas e aumento da probabilidade de queimadas durante o inverno e a primavera, principalmente no inverno, que é uma estação mais seca. Na região sudeste, aqui que inclui o nosso estado, chuvas irregulares e temperaturas com moderado aumento e grande probabilidade de queimadas durante o inverno e também assim na primavera, principalmente no início. Na região sul, como eu já tinha falado, ocorre o aumento das chuvas, especialmente no verão e na primavera, probabilidade das frentes frias ficarem semi-estacionadas, causando chuvas na região o dia todo. E também o aumento da temperatura média.
3: Sildene, de quanto em quanto tempo o El Niño se manifesta, ou seja, é sentido por onde passa? De onde vem esse nome? Por quanto tempo ele deve atuar desta vez e com que intensidade?
12: O El Niño é um fenômeno da natureza que acontece de forma irregular. Geralmente ele tem uma frequência de 2 a 7 anos. El Niño significa Menino Jesus em espanhol. E esse nome foi escolhido pelos pescadores lá da costa do Peru devido à tendência do fenômeno ocorrer geralmente em dezembro, por volta do Natal. Neste ano agora de 2026, o monitoramento que está sendo feito no Pacífico Equatorial vem registrando anomalias da temperatura da superfície do mar desde março de 2026, caracterizando as condições propícias para o El Niño. As projeções e os estudos de centros meteorológicos internacionais, como o NOAA, lá nos Estados Unidos, e o APEC, lá na Coreia do Sul, eles estão indicando mais de 100% de probabilidade da atuação do El Niño neste trimestre, julho, agosto e setembro de 2026, até o início de 2027. E com a probabilidade de 99%, que esse El Niño varia de intensidade de moderada a forte nos próximos meses, principalmente durante a primavera.
3: E para encerrar, Zildene, eu gostaria que você falasse dos fenômenos El Niño e La Niña e quais as características de cada um.
12: O El Niño e o La Niña são fenômenos meteorológicos parecidos na nomenclatura, mas com diferenças claras e impactos distintos na análise climática. O El Niño, como já vimos, ele é caracterizado pelo aquecimento anômalo das superfícies no Oceano Pacífico Equatorial. Já o La Niña é o oposto. Ocorre o resfriamento anômalo dessas águas lá no Pacífico Equatorial. Então, a gente viu muita coisa sobre o El Niño e o La Niña, o que ele costuma provocar no Brasil. No Brasil, o La Niña, na região norte e nordeste, ele provoca o aumento da chuva. No sul do Brasil, há um maior risco de estiagem. E no sudeste e centro-oeste, há uma variação grande do regime de chuva e também queda de temperatura. De modo geral, a diferença entre o El Niño e La Niña na temperatura do Pacífico Equatorial, o El Niño fica acima da média, o La Niña fica abaixo da média. Os ventos alísios no El Niño, eles ficam enfraquecidos, no La Niña intensificados. As chuvas no sul do Brasil tendem a aumentar no El Niño e no La Niña tendem a diminuir. E as chuvas no norte e nordeste tendem a diminuir no El Niño e tendem a aumentar no La Niña.
3: E principalmente sobre o fenômeno El Niño, que já está atuando este ano, nós acabamos de conversar com a Zildene Pedrosa Emídio, do Centro de Meteorologia de Bauru, mais conhecido por IPMET da Unesp.
4: 11h59, o Conexão desta segunda-feira vai ficando por aqui. Para conferir os nossos conteúdos, você pode acessar o nosso site radio.unesp.br.
3: A coordenação do jornalismo é de Fábio Toledo, a direção-geral de Ângela Grossi. A
4: apresentação de Pedro Norberto e Eleide Bergamo, com operação de áudio de Renato Posca.
3: Na sequência tem conjuntos de orquestras. Obrigado pela sua companhia. Voltamos amanhã às 11h30 da manhã. Até lá.
4: Até lá.
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5: 13 horas. 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

Olá, a Unesp FM apresenta Pé na Estrada, programa com compositores, intérpretes, bandas que lançam trabalhos, divulgam suas músicas e estão com o pé na estrada. Passam hoje por aqui Fala Mansa, Jenny Mocelo, Terra Blanco, Vicente Barreto e Zé Cabaleiro, Marisa Monte e Seu Jorge, Tiê, Gabi Melim e muito mais. Começamos com Nando Reis e Marisa Monte. De história, dezenas de canções tatuadas no imaginário brasileiro. A dupla guardou esse encontro especial que chega na forma de dueto inédito para a clássica composição Pra Você Guardei o Amor, que conta ainda com a regência do maestro André Bachur e está disponível em todas as plataformas de música. Confira!

Nando Reis e Marisa Monte, dele para você guardar o amor. A Unesp FM está apresentando Pé na Estrada, referência no forró brasileiro e dona de uma trajetória marcada por grandes sucessos. A Fala Mansa apresenta ao público o novo álbum A Origem de Tudo, a seguir. O projeto simboliza uma nova fase da banda, reafirmando sua capacidade de se reinventar sem perder a essência, mantendo vivo o propósito de levar mensagens otimistas, de fé e esperança através da música. Com composições inéditas, uma regravação e participações especiais de Elba Ramalho, Fagner e Lazo Matumbi, o álbum chega em um momento em que o forró vive um novo fortalecimento no cenário nacional, reacendendo as chamas do gênero e aproximando diferentes gerações. Para a banda, A Origem de Tudo representa um dos trabalhos mais importantes e completos de sua carreira, reunindo maturidade musical, identidade artística e a originalidade que sempre marcou suas composições. O álbum também traz encontros especiais. A faixa Uma Palavra conta com a participação do cantor e compositor Lazo Matumbi, adicionando ainda mais força e identidade à canção. Já Não Existe Amor Maior Que o Seu traz participações de Elba Ramalho e Fagner, reforçando a conexão do grupo com a música popular brasileira e suas grandes referências. A regravação escolhida para o projeto é Quase Um Segundo, clássico da banda Os Paralamas do Sucesso, que ganha uma nova releitura nas mãos do Fala Mansa. A faixa recebeu levadas marcantes de forró, trazendo uma nova atmosfera para a canção. Vamos ouvir Mais Um Dia de Sol, Quase Um Segundo e A Origem de Tudo.

Fala Mansa de Tato, a origem de tudo, antes de Herbert Viana, quase um segundo, abrindo o bloco de Tato, mais um dia de sol. A Unesp FM está apresentando Pé na Estrada. Jenny Mocello lança Brava e transforma identidade, brasilidade e intensidade em novo álbum a seguir. Após um período intenso de novidades, Jenny Mocello apresenta Brava, novo álbum de sua carreira. O projeto consolida uma fase mais íntima, intensa e brasileira da artista. Reunindo 13 faixas ao total, o disco transmuta temas como pertencimento, liberdade, identidade e amadurecimento em música, condensando em seu trabalho nomes como Ney Matogrosso, Xênia Franz, Marcelo Tofani, Dani Black e Helena Dara. A cantora mergulha em sua brasilidade e organiza um lançamento que divaga sobre diferentes partes de sua trajetória. O disco ainda parte de uma artista atravessada por múltiplas referências culturais, que encontra nos versos de cada composição um lugar de importância e soma. Na parceria com Ney Matogrosso, vamos ouvir Fome e, na sequência, a faixa que dá nome ao álbum, Brava.

0: Jenny Mocelo, Della Brava, abrindo o bloco com Ney Matogrosso, Fome. A Unesp FM está apresentando Pé na Estrada. A cantora e atriz Terra Blanco, neta do compositor e arquiteto Billy Blanco, falecido em 2011, lançou recentemente o álbum Nem Tudo São Dores, seu primeiro trabalho de estúdio pela gravadora Quarup. A seguir.
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0: O disco se constrói como um manifesto emocional que ressignifica a tristeza por meio da música, com 8 faixas conectadas por temas como o fim de relações, identidades e ciclos. As canções se desenvolvem como um percurso que transforma essas experiências em expressão artística. O álbum

reúne 8 faixas entre composições autorais e releituras de nomes como Chico Buarque, Dolores Duran e Baden Powell. Com produção de Bruno Cunha e Will Gordon, o disco apresenta uma sonoridade que transita entre o acústico e o contemporâneo e mistura 9 MPB, soul, samba, reggae e bossa nova. E Ney Matogrosso retorna na programação, agora com Terra, na canção Histórias Mal Contada. E na sequência, com a participação de Marcel Powell, Samba Triste.

0: Terra e Marcel Powell, de Billy Blanco e Baden Powell, Samba Triste. Abrindo o bloco com Ney Matogrosso, de Paulinho Mendonça e Bilinho Blanco, Histórias Mal Contada. A Unesp FM está apresentando Pé na Estrada. Chegou Sem Bal, álbum que reúne Vicente Barreto e Zé Cabaleiro, com produção luxuosa de Rafa Barreto. Confira.
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0: Sem Bal apresenta 12 músicas compostas por Vicente Barreto e Zé Cabaleiro, firmando parceria iniciada em 2010, ano em que os artistas se conheceram, apresentados pelo produtor Elton Altman. Contudo, a parceria somente engrenou a partir de 2020, durante a pandemia de Covid-19. De lá para cá, Vicente Barreto e Zé Cabaleiro compuseram mais de 30 músicas com melodias de Barreto, letradas por Baleiro. Da safra farta, 12 foram recolhidas para compor o repertório inteiramente autoral do álbum Sem Bal, sendo que outras 4 músicas, Zig Zag, E Flor, Flor de Cimento e Saudade de Te Ver Paraíba, já tinham sido gravadas recentemente nos 2 últimos álbuns de Barreto, Paleolírico, de 2022, e Na Força e na Fé, de 2024. As 2 últimas em dueto com o próprio Baleiro. Vamos ouvir a faixa que dá nome ao álbum, Sem Bal, e na sequência, Vento Bom.

0: Vicente Barreto e Zé Cabaleiro, dele Vento Bom, abrindo o bloco Sem Bal. A Unesp FM está apresentando Pé na Estrada.
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0: Tiê está de volta com um novo álbum intitulado Esgotada. Composto por 8 faixas, essencialmente autorais, o EP é o primeiro volume de um projeto fonográfico duplo que terá continuidade no segundo semestre, com o lançamento de Amorosa. A gente confere Contato. E na sequência, o novo hit de Marisa Monte e Seu Jorge e a música Quando Chego. A canção é uma parceria inédita que traz uma atmosfera leve e acolhedora, destacando a importância de desacelerar o ritmo, contemplar a natureza e curtir a simplicidade do cotidiano.
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0: Marisa Monte, Seu Jorge, dele e Arnaldo Antunes, Quando Chego, abrindo o bloco, Thier, dela, Contato. A Unesp FM está apresentando Pé na Estrada. Gabi Melim apresenta o álbum audiovisual Escapismo, a seguir.
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0: A cantora exibiu com exclusividade as 15 faixas do novo projeto, que tem direção de Sércio Lima, direção criativa de Duda Beat, que também divide vocais com Gabi Melim na faixa Belo Horizonte, e produção musical de Cassim. O projeto conta com a participação de nomes de destaque na música brasileira, como Luísa Sonza, Maria Cadu, Ana Gabriela e Mestrinho. Segundo Gabi, Escapismo fala sobre fugir, mas também sobre voltar, sobre se perder, sobreviver e, aos poucos, reencontrar a própria essência no meio do ruído do mundo. Destacamos Mexe com o Meu Juízo, com o Mestrinho, e Um Salve, com Maria Gadu.

Gabi Melim e Maria Gadu, de Gabi Um Salve. Antes com o Mestrinho, Mexe com Meu Juízo. E vamos ficando por aqui. Prazer enorme estar com você. Operação de áudio, Silvestre Oliveira. Eu sou Silene Barros. Continue com a Unesp FM e até mais.

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4: 13 horas e 59 minutos.
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7: O mundo das cervejas, que viveu uma efervescência com a expansão de bebidas artesanais, tem atraído a atenção de pesquisadores no Brasil. Equipes de várias universidades e instituições científicas buscam desenvolver uma cerveja genuinamente nacional, com ingredientes locais e métodos adaptados de produção, que seja diferente das cervejas encontradas nos supermercados e que seguem a receita tradicional europeia. Uma das redes de pesquisa mais ativas está sediada na Universidade Federal de Minas Gerais e integra o Instituto Nacional de Ciência e Tecnologia Leveduras. Essa equipe trabalha na identificação, na preservação e no uso de leveduras, que são fungos utilizados na indústria de alimentos e em processos de fermentação, inclusive na fabricação de cerveja. O trabalho dos pesquisadores envolveu uma série de ensaios e já resultou na criação de 4 novas cervejas acadêmicas. Uma delas foi batizada de Star Brasilis. Eu vou conversar agora com o coordenador do INCT Leveduras, o biólogo Carlos Augusto Rosa. Ele é professor do Instituto de Ciências Biológicas da UFMG. Olá, professor, seja bem-vindo ao Pesquisa Brasil. Muito obrigado por participar do programa.
8: Boa tarde, Fabrício. Obrigado pelo convite. Eu que estou honrado.
7: Professor, de que forma leveduras da biodiversidade brasileira podem gerar cervejas com um gosto nacional?
8: Fabrício, você sabe, a gente tem uma biodiversidade gigantesca no Brasil. Então, o Brasil é um dos principais reservatórios da biodiversidade de organismos, e aí incluir a biodiversidade microbiana. Né? A gente tem ecossistemas que são riquíssimos em espécies, como a Amazônia, Mata Atlântica, o Cerrado, Caatinga, Araucária, e praticamente a gente não explora essas leveduras para novas características, não só a cerveja, mas produtos biotecnológicos que seriam interessantes. Então, por exemplo, a gente tem um trabalho enorme na Amazônia, que a gente tem umas 6 mil leveduras isoladas do ecossistema amazônico, e umas 80 espécies novas de leveduras desse ecossistema. E praticamente quase tudo ainda desconhecido em relação ao potencial biotecnológico. No caso da cerveja, existe uma busca pelo consumidor atualmente de novos sabores, coisas diferentes, novos ingredientes na cerveja, coisas diferentes, coisas que têm uma identidade diferente para a cerveja. Então, a gente tem testado leveduras da biodiversidade procurando aromas diferentes, aromas que dêem uma característica mais tropical, né, um aroma de fruta. Então, a gente tem encontrado, por exemplo, leveduras que dão um aroma de abacaxi maduro, que é um aroma raro, tá? Que a gente encontrou uma levedura que produz isso, esse tipo de aroma, e a gente tem feito cerveja com essa levedura. Não é a levedura tradicional para se fazer cerveja, E o resultado tem sido extremamente promissor. Então a gente tem buscado esses novos aromas, usando a biodiversidade brasileira, a microbiana brasileira, para achar esses novos aromas e criar, tentar criar, contribuir de alguma forma para criar uma identidade nacional para a cerveja. Você tem uma cerveja que seja 100% brasileira, por exemplo.
7: Professor, eu queria que o senhor contasse como surgiu a cerveja Star Brasilis, que é produzida pela levedura Starmerella meliponinorum.
8: Isso. Essa é uma levedura que ela é associada com abelha sem ferrão. Ela está na colmeia de abelha sem ferrão, ela ajuda um pouquinho na fermentação do mel. E a gente... Essa levedura foi uma espécie que a gente descreveu aqui do Brasil. Então, o nosso grupo é que descreveu essa espécie. E aí, a gente trabalhando com essa levedura, ela fermenta muito bem maltose, tá? Que é o principal açúcar da cerveja. E depois do nosso trabalho, existe uma busca, existe uma busca no mundo todo hoje dessas leveduras não convencionais para agregar novos aromas. Então, a gente achou que era uma levedura de abelha, que estava no mel da abelha sem ferrão, tá? Então, não faz mal nenhum. Tá? Não tem nenhum caso clínico, absolutamente nada na literatura dessa levedura, mas ela fermenta muito bem maltose. E a gente resolveu testar, a gente tem isolados de muitas fontes diferentes dessa levedura. Então a gente resolveu testar os isolados para ver se eles faziam uma boa fermentação da maltose e se produziam compostos aromáticos interessantes. E um dos isolados, especificamente, que foi isolado de uma flor aqui do campus da UFMG, ele fermentava muito bem, tá? A maltose, e produzia aromas bem diferenciados. Esse aroma de abacaxi maduro que eu estou te falando, que nenhuma outra levedura que a gente conhece produz. Então a gente resolveu, foi uma dissertação de mestrado, a estudante fez a cerveja, a gente testou a cerveja, fez a análise, a degustação da cerveja, tá? A análise sensorial, determinamos os compostos voláteis, e a levedura se tornou extremamente promissora. Todo mundo aprovou a cerveja, tá, nos ensaios experimentais, e a gente resolveu depois fazer em escala maior. E aí a gente fez a Star Brasilis, né? O Star é de Starmerella, né? Mas é uma estrela brasileira. Ela é autenticamente brasileira, a levedura, e ela tem sido usada por vários produtores aqui em Minas e até fora de Minas Gerais, para fazer uma cerveja diferente, com aromas completamente diferenciados.
7: Já há produtores de cerveja usando essa levedura?
8: De forma esporádica. Não, as pessoas contratam, pedem a levedura, fazem uma produção, tá? Então já teve pelo menos duas marcas aqui grandes de Belo Horizonte que fizeram a produção, mas não tem uma continuidade. O que a gente gostaria que tivesse era uma continuidade para que a cerveja se estabelecesse, a levedura se estabelecesse no mercado para a produção de cerveja.
7: Eu estou conversando com o biólogo Carlos Augusto Rosa, professor da Universidade Federal de Minas Gerais. Professor, e como está a procura por essas leveduras? Qual é a demanda?
8: O mercado ainda é muito conservador, Fabrício. O mercado tem as suas... O cervejeiro tem suas receitas próprias, usa leveduras importadas, né? A maior parte das leveduras são todas importadas. E as pessoas têm as suas receitas e acho que eles têm uma certa dificuldade em mexer com as receitas. Mas, por exemplo, tem um produtor aqui em Belo Horizonte, de uma marca famosa aqui, chamado Verace, que tem feito uma cerveja que é uma cerveja sour, que é essa cerveja mais azeda, com uma levedura que a gente isolou de uma casca de árvore da Amazônia. Então ele já fez agora 2 mil litros com essa cerveja e colocou no mercado. E é uma cerveja que tem sido muito bem recebida, as pessoas gostam muito da cerveja, e a gente mesmo agora quer repetir, fazendo a nossa produção com essa cerveja, né, que a gente chamou de Ibirá, que é produto da Amazônia, que a gente colocou cajamirim, uma fruta amazônica. E a gente também usa lúpulo nacional e malte nacional para fazer a cerveja, tá? Então é a levedura e todos os ingredientes 100% brasileiros para a gente tentar criar uma identidade, contribuir de alguma forma para uma identidade nacional da cerveja.
7: Professor, esse conservadorismo dos produtores a que o senhor se referiu, ele tem justificativa? Essa abordagem inovadora que o senhor propõe muda muito o gosto da cerveja?
8: Não, ela agrega valor. Né? Você passa a produzir cervejas com aromas completamente diferentes. e agrega valor. O conservadorismo fala assim, é difícil, as pessoas têm uma linha de produção e para você introduzir uma nova levedura, você tem que mudar um pouquinho essa linha de produção. Eu entendo, tá? Mas você tem que arriscar, né? Lançar um produto novo no mercado depende de marketing, de uma série de outras coisas. Então, um produtor grande, para ele lançar uma cerveja assim, ele tem que investir, né, numa cerveja. Ele, como já tem as suas marcas, normalmente, é nesse sentido que eu falo que as pessoas são um pouquinho conservadoras. Ele já tem as suas marcas e existe uma certa dificuldade de inovar, né? No Brasil, ainda o pessoal, a inovação ainda é um segundo plano ainda, que deveria ser um primeiro plano, né, de investimento para as pessoas.
7: Professor, além da Star Brasilis, que outras cervejas vocês lançaram?
8: A gente lançou a Minha Honey Beer, que é com Saccharomyces cerevisiae, que é a levedura tradicional para cerveja ale. É um Saccharomyces cerevisiae de cachaça. Eu trabalhei muitos anos com cachaça, estudando a fermentação de cachaça, e a gente tem uma coleção de uns 3 mil Saccharomyces cerevisiae de cachaça de todas as regiões do Brasil, praticamente. E a gente tem testado esses Saccharomyces, a capacidade deles fazerem cerveja. E várias linhagens são extremamente promissoras. E aí tem uma linhagem que a gente tem feito uma cerveja de trigo, que é essa Minha Honey Beer, com essa levedura, que é uma cerveja mais tradicional, uma cerveja de trigo, mas que tem uma aceitação ótima também. A gente lançou agora uma IPA, né? Uma IPA que a gente chamou de IPA Tropical, com um Saccharomyces cerevisiae de cachaça também, em que ele, as IPAs, as pessoas usam um Saccharomyces cerevisiae que eles chamam de neutro, que não produz muitos aromas, porque eles querem os aromas do lúpulo, principalmente, para contribuir com a cerveja. E o mais interessante é que esse Saccharomyces nosso, de cachaça, ele parece que ele teve a capacidade de biotransformar o lúpulo em alguns compostos que lembram frutas tropicais. Então, a cerveja, nós não colocamos maracujá, nem aqueles lúpulos que lembram maracujá. A cerveja tem um aroma de maracujá, de manga madura, possivelmente por causa da biotransformação que a cerveja fez, que a levedura fez no lúpulo que foi adicionado. E a gente lançou essa Ibirá, que é com a Lactância Termotolerância, que é uma outra levedura, isolada de casca de árvore da Amazônia. E o mais interessante dessa levedura é que essas cervejas sour são feitas em dois passos. Primeiro você faz uma fermentação com bactérias do ácido lático para produzir os ácidos que vão dar aquele amargor para a cerveja. Aí depois você elimina essa bactéria por fervura e aí você coloca um Saccharomyces cerevisiae para fazer a fermentação. Essa levedura, Lactância Termotolerância, faz os dois passos em um só. Então você economiza tempo fazendo a cerveja. E ela tem a acidez dela, apesar de produzir bastante ácido, a acidez é muito leve. É muito diferente das linhagens comerciais. Então ela tem um diferencial enorme para quem quiser usar para fazer sour. São essas quatro marcas. A Star Brasilis, a gente fez dois estilos diferentes com a Star Merella. Uma com uma normal, uma Belgian Blonde Ale, e uma outra com coco queimado e graviola, uma Fruit Beer, que também fez muito sucesso. Que a gente não tem mais, só tem a IPA Tropical que foi lançada recentemente. Todas as outras esgotaram, todo mundo gostou da cerveja, a cerveja foi totalmente adquirida aqui.
7: Eu conversei com o biólogo Carlos Augusto Rosa, professor da Universidade Federal de Minas Gerais e coordenador do INCT Leveduras. Professor, muito obrigado pela sua entrevista.
8: Eu que agradeço por ter tido essa oportunidade. Obrigado, Fabrício.
7: A entrevista que você acabou de ouvir é um trecho do programa Pesquisa Brasil, uma parceria da revista Pesquisa FAPESP com a Rádio Unesp. Produção, roteiro e edição de Sara Caravieri. Eu sou Fabrício Marques, agradeço a sua companhia e até a próxima.
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7: Agora 2:13, 2:13 desta tarde de segunda-feira. Estamos no dia 13 de julho de 2026. Seja muito bem-vindo, muito bem-vinda à sua Rádio Unesp 105,7 no seu rádio. E também estamos transmitindo pela internet. O endereço é radio.unesp.br. Temos a previsão para a semana aqui, segundo o IPMET Unesp. Semana começou com um tempo estável aqui no interior do estado. Temos nesse momento céu claro a parcialmente nublado no interior paulista e não chove. Porém, a partir de amanhã, terça-feira, tem uma entrada de um sistema de alta pressão polar que deve derrubar as temperaturas, hein? Previsão indica mínima podendo chegar a 8 graus nesta terça-feira, com as manhãs e noites bem frias, embora não haja previsão de chuva. Então, vamos encarar um friozinho gostoso a partir desta semana aqui em Bauru. Ainda de acordo com o IPMET, temos neste momento termômetros marcando 20 graus, a umidade relativa do ar é de 49%. 2:14, está no ar o Musical Unesp, sempre aqui com a seleção musical do Sérgio Magson. Aqui comigo até as 5 da tarde, a operação de áudio do Jurandir Matos. Jurandir vai até as 7 da noite hoje, o Carrado. E a apresentação é minha, Ricardo Bizarra. Abrimos aqui com a Vanessa da Mata. Vamos ouvir no Musical Unesp o Tal Casal e Boa Tarde.

0: As quatro primeiras desta tarde aqui do Musical Nesp, você ouviu a dupla Romantic Dividends com a participação da Annabelle Friedman. Essa música foi lançada em 2023, você ouviu Paper Red. Antes, o Djavan chegou aqui com Nenhum Dia, o Paul Willard com Rise Up Singing e abrimos com a Vanessa da Mata, dela o Tal Casal. 2:30, a gente dá um tempinho no Musical Unesp para conferir mais uma edição do Memória Sonora Unesp, resgatando trechos de 35 anos da sua rádio Unesp. Na sequência, você fica aqui com a Marisa Monte. É um instante só.
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do álbum Umbanda 1, de 1982, você ouviu Drão com Gilberto Gil. Antes a Bjork com Isobel e a Marisa Monte. Dela, do Dadi Carvalho e do Arnaldo Antunes, Portas. Faltando 15 minutos para as 3 da tarde, a gente continua aqui com Anthony Hamilton.

0: Agora, 3 em ponto, você ouviu aqui o funk como legusta e a Fernanda Abreu com a participação também da Paula Lima, funk de bamba. Antes, o Gregory Porter com o Revival, a Xênia França para a música do Chico César, Respeitem Meus Cabelos Brancos, e Anthony Hamilton com a Eliana Boniton, Freedom. A gente continua daqui a pouquinho, depois do intervalo, trazendo aqui o Simoninha.
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Jonathan Fé com o Tuyo, Mar Profundo, aqui no Musical Nesp. Antes, o Outside com Then He's You e também o Simoninha, para a música do Gabriel Moura, É Bom Andar a Pé. Agora, 3 horas mais 14 minutos, estamos nesta segunda-feira, dia 13 de julho, e hoje celebramos, claro, o Dia Mundial do Rock. Tudo começou nesse dia, mas lá em 1985, teve um histórico festival beneficente chamado Live Aid. Foi um mega evento e esse festival aconteceu em Londres e também na Filadélfia, simultaneamente com a intenção de arrecadar fundos contra a fome na Etiópia. E naquele palco, lendas como Queen, David Bowie, quem mais? U2, Led Zeppelin fizeram história. E aliás, essa ideia toda do Live Aid foi do Phil Collins, que, impressionado, né, com a energia do público, sugeriu que o dia 13 de julho virasse então o Dia Mundial do Rock. E aqui vai mais uma curiosidade. Você sabia que esse Dia Mundial é, na verdade, uma tradição praticamente aqui do Brasil, uma tradição brasileira? Isso mesmo, enquanto Estados Unidos, Europa, eles celebram os gêneros, esse gênero em outras datas, né? A celebração só pegou de verdade por aqui na década de 1990, graças ao empurrão de rádios brasileiras que abraçaram essa sugestão do Phil Collins. Então hoje, o Dia Internacional do Rock, ou melhor, o Dia Mundial do Rock. Vamos com 3 clássicos do rock and roll aqui no Musical Nesp, abrindo com Rolling Stones. Você ouve I Can Get No Satisfaction.

0: 1979, com Pink Floyd, Comfortably Numb, aqui no Musical Nesp, talvez aí, ou melhor, né, na verdade, um dos solos de guitarra mais icônicos da história da música. Não estou falando aqui não, viu? Ó, em diversas votações mundiais e de revistas especializadas, inclusive, o trabalho do David Gilmour nessa faixa é eleito o melhor solo de rock and roll de todos os tempos, e você ouviu aqui no Musical Nesp. Antes, o Midnight All You com Beds Are Burning e I Can Get No Satisfaction com os Rolling Stones. 3 horas mais 32 minutos, vamos para um rápido intervalo comercial aqui na Rádio Nesp. O Musical Nesp está de volta daqui a pouquinho, trazendo uma parceria do Toninho Horta com o Frejá. Instantes.
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2: Pesquisadores brasileiros têm avançado no desenvolvimento de células a combustível de óxido sólido, dispositivos capazes de gerar eletricidade de forma eficiente a partir de combustíveis como hidrogênio, metano ou bioetanol. A tecnologia, considerada promissora para a transição energética, pode ser aplicada em veículos elétricos e no fornecimento de energia para regiões isoladas. Porém, um dos principais desafios dessas células é a durabilidade, pois elas operam em temperaturas muito altas, que podem chegar a 1000 graus Celsius. Para superar esse problema, pesquisadores investigam as chamadas células com suporte metálico, nas quais um substrato de liga metálica porosa confere maior resistência, estabilidade e condução elétrica. No Brasil, estudos conduzidos no Centro de Inovação em Novas Energias, um CPA da FAPES, já incluem a produção de protótipos nacionais e testes de materiais. Os resultados indicam que o país tem capacidade científica e tecnológica para desenvolver soluções próprias, reduzindo a dependência de fornecedores estrangeiros e ampliando aplicações em energia limpa e mobilidade sustentável.
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E a Paula Morelenbaum, junto com o João Donato, do João Donato e do Luiz Azenio, Café com Pão. Antes, Inspiration Information, Cancio Garotes e o Toninho Horta com o Frejá, Manuel, o Audaz. Faltando 15 minutos para as 4 da tarde, a gente continua aqui trazendo o Brothers Johnson.

0: de 1981, Have Love Affair com Marvin Gaye. Aliás, essa música foi o último trabalho lançado pelo Marvin Gaye através da gravadora Motown, hein? E aí ali encerrava uma parceria turbulenta, inclusive, de duas décadas. Você ouviu aqui também a Paula Lima, Negras Perucas e Strawberry Letter 23 com o Brothers Johnson. Agora, faltando 2 minutos para as 4 da tarde, intervalo e na sequência, Musical Unesp destaca aqui o Lulu Santos.
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3: Olá, eu sou Marília Cunha Linhão, professora da Faculdade de Ciências Agrárias do Vale do Ribeira, Campos de Registro, e coordenadora do Grupo de Pesquisa Monitoramento Integrado de Manguezais. Hoje vou trazer para vocês um tema extremamente importante em termos de ameaça à biodiversidade no planeta. E os manguezais não estão fora dessa. Elas são as espécies exóticas invasoras. Para a gente ter uma noção dos conceitos, né? Espécie exótica é aquela espécie que não é de determinado local, que veio de outros ambientes, de outros países, inclusive. A espécie exótica invasora, ela ganha esse status quando começa a criar problemas sérios em termos da fauna local, em termos da flora local, em termos ambientais, sociais e econômicos. E no mês passado, a gente conversou a respeito da fauna que usa o manguezal em algum momento do ciclo de vida, como berçário, e que acaba no nosso prato, né? São os recursos pesqueiros bastante diversos e importantes. E esse recurso pesqueiro gera alimento e gera emprego para muita gente, para muitos caiçaras, pescadores, ostreicultores, muita comunidade local, algumas vezes tradicional, depende desses recursos para a sobrevivência, para o seu modo de vida. E a bioinvasão pode ameaçar espécies nativas por competição por espaço, competição por alimento, introdução de doenças que anteriormente não haviam naquele ambiente. Espécies exóticas invasoras podem afetar também a segurança alimentar e o emprego de uma série de comunidades e grupos da sociedade. E eu vou dar um exemplo prático, então, dessa situação. A ostra de Cananéia, ela é nativa da região, ela ocorre nos manguezais, ela é um recurso pesqueiro muito utilizado em viveiros de engorda e são grande parte do recurso pesqueiro da região de Cananéia, do litoral sul de São Paulo. A ostra exótica invasora é a Sacostrea cuculata, conhecida também pela ostra tampinha, em função da sua característica externa da concha ter umas voltinhas que parecem uma tampinha de garrafa. Essa ostra, ela é originária da região do Indo-Pacífico e muito provavelmente chegou ao Brasil com água de lastro dos navios, via Porto de Santos ou de Paranaguá. A ostra tampinha, ela foi identificada no Brasil em 2014, pela primeira vez na região de Bertioga, litoral de São Paulo, e atualmente ela é registrada oficialmente do Rio de Janeiro até Santa Catarina. E, infelizmente, no litoral de São Paulo, a gente, no nosso grupo de pesquisa, tem monitorado essa espécie exótica invasora desde 2019, atualizando o mapeamento, E esse aumento dessa espécie e competição com a espécie nativa e ameaça à atividade das comunidades locais gerou uma necessidade de se formar uma rede. É uma rede de enfrentamento à ostra exótica invasora. Essa rede foi criada em dezembro de 2023. Ela é composta por universidade, Unesp principalmente, e instituições do governo, de gestão em nível federal e estadual também. E, obviamente, comunidades tradicionais locais da região de Cananéia. Essa rede se organizou e levantou uma série de demandas e ações necessárias para esse enfrentamento, que estimulou a criação de um projeto que eu coordeno atualmente. Esse projeto foi iniciado em março desse ano. É um projeto que vai durar 4 anos e o qual propõe uma série de ações para enfrentamento dessa bioinvasão. O projeto é financiado pela FAPESP, pelo edital Programa de Pesquisa em Políticas Públicas. E daí a gente vê a importância da pesquisa subsidiando a gestão e a elaboração de políticas de modo trabalharmos em prol do meio ambiente, da sociedade, todos juntos, pensando de forma integrada e trabalhando em colaboração. Espécies exóticas invasoras são um grande problema para a biodiversidade, para a segurança alimentar, mas ciência, gestão e comunidades tradicionais juntas podem e irão buscar soluções para esse enfrentamento tão importante, tão necessário. Marília Cunha Lignon, professora da Unesp de Registro e coordenadora do Grupo de Monitoramento Integrado de Manguezais.
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Agora 4:19 e você ouviu a Cell com Ocitocina, antes a Lana Del Rey com Join Time e o Lulu Santos, Caso Sério, música da Rita Lee e do Roberto de Carvalho. Agora 4:20 no Musical Nesp, você ouve o James Taylor.

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0: Eric Clapton aqui no musical Nesp, Nobody Knows You When You're Done and Out. Antes, o Nazi com os Irmãos do Blues, para a música do Tim Maia, Sofre, e Angry Blues com James Taylor. A gente continua daqui a pouquinho, mais uma edição do Memória Sonora Unesp para recordarmos juntos os 35 anos de rádio Unesp FM. Na sequência, a gente continua aqui com a Tulipa Ruiz.
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2: A participação dos alunos dos cursos de jornalismo e rádio, televisão e internet da Faculdade de Arquitetura, Artes e Comunicação vem há anos incrementando a programação da Rádio Unesp FM. A partir de projetos ou estágios, os alunos produzem programas radiofônicos plurais abordando temas jornalísticos ou musicais. No dia 5 de novembro de 1994, estreava na Unesp FM o programa Pirata, uma série destinada ao público jovem, projeto idealizado e produzido por um grupo que reunia estudantes de jornalismo e de rádio e TV.

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0: Para começar, música. Fique com Helmet e Mudhoney. E daqui a pouco a gente volta com as Rapidinhas.
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Agora, 4 horas mais 48 minutos, o Mosca dele, o Mobile no Furacão. Teve ainda Swing Out Sister com Breakout, música de 1987. E a Tulipa Ruiz dela, Desinibida. Faltando 12 minutos para 5 da tarde, uma ótima tarde de segunda-feira. Estamos no dia 13 de julho e aqui no musical Unesp a gente ouve Tahiti 18.

0: Agora 5 em ponto no musical Nesp, Young Guns, Silver Fox com West Side Jet. Antes a Cássia Eller para a música do Chico Buarque, Partido Alto, e Taiti 18 com Downtown. A gente continua daqui a pouquinho, intervalo, e na sequência aqui na sua rádio o Nesp, vem chegando o fim de tarde. Então o musical Nesp fica por aqui, está de volta amanhã. A Marina Fontanelli chega para apresentar o fim de tarde e eu volto amanhã, sempre aqui com a seleção musical do Sérgio Magson, a operação de áudio do Jurandir Matos, o Carrado. Até amanhã, tchau, tchau.
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6: Oi, oi, uma ótima tarde de segunda-feira para você que está aqui na sintonia da Rádio Unesp FM. Hoje, dia 13 de julho de 2026, agora são 5h03. Está começando o Fim de Tarde, esse programa que tem seleção musical feita pelo João Flávio Lima. A operação de áudio continua sendo do Jurandir Matos, o Carrado. E eu sou Marina Fontanelli e sigo aqui com você na Rádio Unesp FM até as 19h. Hoje começamos com Gilberto Gil, parceria dele com Dominguinhos, Lamento Sertanejo.

Essa foi a Ana Costa com o samba do Toninho Gerais com Paulinho Rezende, Mais Feliz. Antes teve Rosa Passos com Rosa Morena, música do Dorival Caymmi. Abrindo o programa de hoje, ouvimos Gilberto Gil com Lamento Sertanejo, parceria dele com Dominguinhos, que a gente ouviu aqui na gravação original, lançada em 1975, no álbum Refazenda. Agora são 5h15, fim de tarde, segue com o povo, Eyes Closed.

0: Bom Donato, aqui no fim de tarde com Flor de Maracujá, essa música que ele fez em homenagem a Gal Costa. Antes teve ela, Gal Costa, com Estratosférica, registro ao vivo de 2017. E Estratosférica, que é uma composição da Céu, do Júnior Barreto e do Pupilo. Agora, às 5h30, fim de tarde, vai para o intervalo. Você acompanha. Que canto é esse?
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0: Esta temporada do Que Canto é Esse está destacando as aves que habitam o estado de São Paulo. Por exemplo, esta ave que você está ouvindo é da mesma família dos sanhaços, saí e saíras. Vive em bandos mistos com outras espécies. Ficam nas bordas das matas em busca de frutos maduros para a alimentação. O seu canto agudo e rápido se mistura com o de outras aves que estão no bando. A ave é muito comum no litoral do estado de São Paulo. Se você já foi para a praia, deve ter ouvido seu canto por lá. Você já sabe de quem é o canto? Quem disse que é da saíra sete cores, acertou. A saíra sete cores mede até 14 centímetros e o seu nome científico é Tangará celedon. Faz parte da família Traupide. A plumagem é bem colorida, parecendo um arco-íris. A cabeça e o peito são azuis. As costas e garganta pretas. Encontro da asa azul-violeta e o resto verde claro. A barriga é verde e a base da cauda laranja com colar amarelo. A saíra sete cores é frugívora e habita locais com mata como serras e florestas. Também pode ser encontrada nos grandes parques urbanos da Mata Atlântica. Os machos apresentam cores mais intensas e vibrantes em relação às fêmeas. O bando misto de saíras inclui a saíra militar, saíra lagarta, entre outras. Essas aves botam de 2 a 4 ovos. Apenas as fêmeas incubam no ninho por 17 dias e acompanham os filhotes até ficarem independentes. Depois, o filhote pode acompanhar o bando dos pais por alguns meses.
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0: 5h34, agora estamos de volta com o Fim de Tarde desta segunda-feira. Seja muito bem-vindo e bem-vinda, você que sintonizou a Rádio Unesp FM. Seguimos com música, a gente ouve Edu Lobo e Chico Buarque. Edu Lobo, do Edu com Chico Buarque, Frevo Diabo.

Rashid e Lineker com Ver em Cores. Antes a gente ouviu John Mayer com Heartbreak Warfare. Ouvimos também nessa sequência do fim de tarde a Luciana Souza, acompanhada da WDR Big Band, cantando Se Acontecer, música do Lenine com Ivan Lins, e ainda Edu Lobo com Frevo Diabo, parceria do Edu Lobo com Chico Buarque. Agora 5h51, fim de tarde segue com música. A gente ouve Yantó e J. Gueto, do Gonzaguinha, Comportamento Geral.

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0: cantando Do Jeito Que a Vida Quer, clássico do Benito de Paula. Antes teve Antó e Jota Gueto com Comportamento Geral, música do Gonzaguinha. Agora às 6 em ponto, fim de tarde, faz uma pausa, você acompanha a Giro Nesp de notícias. Até já.
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2: Boa tarde, este é o Giro Unesp de Notícias de segunda-feira, 13 de julho. O campus em Rio Claro abre as portas para o projeto Unesp nas Férias. A iniciativa é do Núcleo de Movimento, Inclusão e Saúde, o NUMES. A programação começou hoje e segue até sexta-feira, com brincadeiras, esportes e entretenimento para crianças de 6 a 14 anos. O projeto oferece dois turnos, sendo um de manhã, das 8 às 11, e outro à tarde, da 1 às 4. Todas as atividades serão nas quadras cobertas da Unesp em Rio Claro. As 60 vagas já estão preenchidas, mas a organização ainda aceita inscrições de filhos de funcionários da Unesp. Ela também permite que a comunidade externa entre para a lista de espera. Para isso, é necessário entrar em contato pelo e-mail murilo.nazario@unesp.br. Se você é estudante do ensino médio e está em busca de uma atividade para suas férias escolares, o Instituto Sul-Americano para a Pesquisa Fundamental, o ICTP-CIFER, está com inscrições abertas para a 5ª edição do curso de inverno para jovens físicos. A atividade imersiva tem como objetivo debater conceitos da física de partículas, desde a teoria até a aplicação prática em pesquisas acadêmicas. A física de partículas é uma área do conhecimento que estuda a constituição básica da matéria. A programação é distribuída entre os dias 21 e 25 de julho e conta com minicursos, palestras, atividades práticas e visitas técnicas a laboratórios. Quem dá mais detalhes sobre a programação é o coordenador do curso, professor Lucas Davi. Ele também aproveita para fazer um convite.
3: Entre os dias 21 e 25 de julho vai acontecer a 5ª edição do curso de inverno ICTP-CIFER para jovens físicos. O evento é pensado para estudantes do ensino médio e nesse ano tem como tema física de partículas. Ao longo desses 5 dias a gente vai fazer uma série de atividades que incluem minicurso, palestras, mesa redonda, atividades práticas e computacionais, visitas a laboratórios, tudo para promover mesmo a imersão em física, a imersão em ciência, especialmente nessa área de física de partículas. Se você é estudante do ensino médio, se interessa por ciência, se interessa por física e está procurando uma oportunidade para conhecer melhor o mundo acadêmico e se aprofundar em física durante essas férias de meio de ano, eu acho que você vai curtir muito estar com a gente.
2: Todas as atividades acontecem de forma presencial no Instituto de Física Teórica da Unesp, em São Paulo. Os interessados podem se inscrever até o dia 14 de julho de forma gratuita no site outreach.ictp-cipher.org/curso-de-inverno. Com supervisão de Eliane Castro, Júlia Riosdorf, Rádio Unesp FM.
1: Você gostaria de mediar um clube de leitura? Se a resposta for sim, a Universidade do Livro pode te ajudar. Braço acadêmico da editora Unesp, a Universidade do Livro oferece um curso online sobre o papel do mediador em clubes de leitura. Os encontros ao vivo serão ministrados pela editora, crítica literária e mediadora Raquel Toledo. As aulas vão abordar como escolher livros que gerem debates ricos e apresentar casos reais de clubes de sucesso no Brasil e no mundo. Além disso, os participantes vão aprender estratégias para manter o clube ativo e técnicas de mediação para manter conversas envolventes. Os encontros vão ocorrer entre amanhã e sexta-feira, das 7h30 às 9h30 da noite. O curso tem carga horária de 8 horas e o prazo para se inscrever termina amanhã, terça-feira, às 3 da tarde. O investimento é de R$ 420,00 no Pix ou no cartão de crédito, com possibilidade de parcelar em até 6 vezes. Para saber a programação completa e se inscrever, acesse o site universidadedolivro.com.br e busque pela aba Cursos Online ao Vivo.
2: A Faculdade de Medicina Veterinária da Unesp em Araçatuba realiza uma palestra online sobre derrames cavitários. O evento é organizado pelo Grupo de Estudos em Laboratório Clínico Veterinário do campus. O título da palestra é Da Coleta ao Diagnóstico. Você sabe interpretar um derrame cavitário? Esse tema faz parte da rotina clínica dos profissionais e pode fornecer informações valiosas sobre várias enfermidades. O encontro será nesta quarta-feira, às 7 horas da noite, mas as inscrições terminam amanhã, dia 14 de julho. Para participar, é necessário pagar R$ 5,00. O formulário está disponível no site even3.com.br/derrames. Este é o Giro Nesp de Notícias. Nós voltamos amanhã, às 6 da tarde. Eu sou Marcela Evangelista.
1: E eu sou Liane Castro. 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
4: A noite de hoje segue com tempo estável, sem chuva no interior paulista e com chuvas fracas no litoral. Amanhã, o sistema de alta pressão atua sobre o estado de São Paulo, mantendo a condição de tempo estável, com pouca nebulosidade e sem chuva no interior do estado de São Paulo. Na faixa leste do estado, permanece com nebulosidade mais acentuada e com previsão de chuvas fracas no litoral, devido à circulação dos ventos que transporta a umidade do oceano para o continente. Temperaturas em declínio. Na região de Bauru, a terça-feira segue com predomínio de sol e sem previsão de chuva. A temperatura máxima registrada hoje em Bauru foi de 21,9 graus e ocorreu às 15 horas e 35 minutos. As temperaturas mínimas previstas para esta madrugada são de 14 graus para a região de São Sebastião, 11 graus para a região de Araçatuba e Barretos, 9 graus na região de São Paulo, Campinas, Araraquara e Assis, e 8 graus para a região de Bauru, Ourinhos, Piracicaba, Presidente Prudente e Sorocaba. Eu sou Rita Cerqueira, do IPMET, para a Rádio Nesp de Bauru.
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0: Estamos de volta, agora são 6h08, um ótimo final de tarde de segunda-feira para você que segue aqui na sintonia da Rádio Unesp FM. A gente abre a segunda hora do programa de hoje com os bauruenses Sinuê LP e Lucali, Olhos que Molham.

Mario Biondi com I Am Her Daddy. Antes teve Braxton Cook, The Answer. A gente também ouviu os bauruenses Sinoe LP e Lucali com Olhos que Molham. Agora são 6h20. Tem uma dica cultural para essa semana? A Prefeitura de Bauru realiza o Festival de Inverno no Teatro Municipal Celina Lourdes Alves Neves, de 14 a 17 de julho, ou seja, de terça a sexta-feira. Nesta semana, as apresentações serão às 8 da noite. São gratuitas todas, com retirada de ingressos no local do evento a partir das 7. Amanhã, terça-feira, a abertura é com a Camerata SESI Bauru. Na quarta, tem a apresentação da ABDA Filarmônica. Na quinta-feira, dia 16 de julho, tem show da Camerata Alegro Bauru e também da Orquestra Acadêmica Alegro Bauru. E na sexta-feira, o encerramento é com a Rica Luz, cantando Djavan. Lembrando que todas as apresentações são de graça, começam às 8 horas da noite no Teatro Municipal, que fica na Avenida Nações Unidas, quadra 8, número 9. 6h21, a gente ouve aqui no fim de tarde Joss Stone e John Legend com versão de Family Affair.

0: The James Hunter Six, Whatever It Takes. Antes teve Brian Wilson com My Sweet Lord, clássico do George Harrison. A gente também ouviu por aqui John Legend e Joss Stone com versão de Family Affair. Agora 6h32, fim de tarde faz uma pausa, voltamos daqui a pouquinho. Não sai daí, até já.
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0: Estamos de volta com o fim de tarde desta segunda-feira, 13 de julho. Agora são 6h37, temperatura nesse momento aqui em Bauru 15 graus, de acordo com o IPMET. Seguimos com a nossa última sequência de música de hoje aqui do Fim de Tarde, começando com a Cassandra Wilson cantando Beatles, Till There Was You.

0: Nicola Conte, Gregory Porter, encerrando o fim de tarde desta segunda-feira com Do You Feel Like I Feel? Antes teve o Roger com Tropical Man. A gente também ouviu a versão do grupo Grooveria para Ponteio, música do Edu Lobo com Capinã. E ainda Cassandra Wilson cantando Till There Was You, música dos Beatles. Agora às 6h56, fim de tarde vai ficando por aqui. Lembrando você, ouvinte da Rádio Unesp FM, que hoje é segunda-feira e às 9 da noite tem Rádio Saudade. Na sequência, às 10, tem os Grandes Mestres, não perca. O fim de tarde teve seleção musical feita pelo João Flávio Lima. A operação de áudio foi do Jurandir Matos, o Carrado. E eu sou Marina Fontanelli. Muito obrigada pela sua companhia. Uma ótima noite de segunda-feira para você. Fim de tarde volta amanhã a partir das 5 da tarde. Até lá. Tchau.
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4: Olá, boa noite.
14: Boa noite para você que nos acompanha em todo o país.
4: Segunda-feira, 13 de julho de 2026.
14: Vamos ao destaque do dia na Voz do Brasil.
4: Aumento da mistura obrigatória de biodiesel começa a ser avaliado pelo Instituto Mauá de Tecnologia.
14: E é apresentada a primeira turbina a gás movida a etanol para a geração de energia elétrica. Luana Karen.
5: A unidade é capaz de gerar 1 megawatt de potência, energia suficiente para abastecer aproximadamente 3.600 residências.
4: Novas regras para a publicidade de bets.
14: Empresas deverão incluir avisos de advertência sobre riscos em jogos de apostas. Graziele Bezerra.
7: A exemplo do que já acontece em propagandas de cigarros, bebidas alcoólicas ou remédios, as campanhas estão obrigadas a alertar sobre os riscos associados a esta prática.
4: O Brasil celebra 26 anos do ECA, um marco histórico na transformação e proteção da infância.
14: Sobre o assunto, nós conversamos com Fábio Meirelles, do Ministério dos Direitos Humanos e da Cidadania.
11: Ele fortalece não só o papel da família, da sociedade, do Estado, mas dessa visão de promoção dos direitos de crianças e adolescentes.
4: Hoje na apresentação, eu, Mariana Jungmann e Luciano Seixas.
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4: A publicidade das casas de apostas online, as chamadas bets, deverá ocorrer. Nessa publicidade deverão ocorrer advertências sobre os riscos para os apostadores.
14: As empresas também não poderão usar especialistas e influenciadores em suas publicidades de forma a convencer uma pessoa a apostar.
4: As novas regras começam a vigorar a partir do dia 17 de julho.
7: Pessoas famosas em ambientes festivos fazendo promessas de dinheiro fácil. Técnicas largamente usadas por empresas de apostas para atrair novos jogadores, mas que agora estão proibidas. As chamadas bets, que atuam no ramo de apostas online, estão obrigadas a alertar sobre os riscos associados a esta prática. A exemplo do que já acontece em propagandas de cigarros, bebidas alcoólicas ou remédios, as campanhas deverão exibir advertências, como explica o ministro da Fazenda, Dario Durigan.
15: Primeiro, apostar faz você perder dinheiro. A segunda, apostar pode causar dependência. E a terceira, aposta não é investimento, sempre seguido da chamada que é Ministério da Fazenda adverte, para que as pessoas tenham essa informação vinda de uma fonte oficial, depois de apurados os efeitos dos jogos nas famílias brasileiras.
7: As campanhas também não poderão utilizar influenciadores digitais ou comentaristas esportivos para induzir o público a apostar ou apresentar apostas como forma de investimento ou ganho fácil de dinheiro. O ministro da Fazenda também alertou para a tolerância zero com empresas ilegais.
15: Bet ilegal em nenhuma medida está autorizada. E nem os publicitários, os veículos de comunicação estão autorizados a fazer, ao contrário, estão proibidos de veicular qualquer publicidade envolvendo empresa não autorizada a operar no mercado.
7: A advogada Juliana Prates perdeu o irmão há 6 meses para o vício em jogos online. Para ela, qualquer tipo de propaganda de plataformas de apostas deveria ser proibida.
16: Que a gente consiga, pelo menos, fazer com que as pessoas tenham consciência sobre o que é a atividade das apostas, que ela não é se divirta, mas sabendo dos riscos que são decorrentes de quem pode começar essa atividade. Né?
7: O prazo para as empresas se adequarem às novas regras é 17 de julho. Quem descumprir pode ser multado em até 20% do faturamento da operadora, ter as atividades suspensas por até 180 dias e ter a autorização de funcionamento cassada em casos de reincidência grave. Reportagem Graziele Bezerra.
14: Veículos que poluem menos. Para colocar essa ideia em prática, começaram hoje os testes para adicionar mais biocombustível ao diesel, sem que isso traga prejuízo ao motor.
4: Uma comitiva do governo federal acompanhou o início dessa nova fase.
17: O biodiesel é um combustível renovável que, desde 2004, vem sendo misturado ao diesel no país. E para cumprir a lei que prevê a diminuição da dependência do petróleo, o Ministério de Minas e Energia está coordenando estudos em parceria com instituições de pesquisa. Um deles é o aumento do biocombustível ao diesel, que hoje está em 15%. E nesta segunda-feira, começou o Programa Nacional de Testes do Biodiesel, no Instituto Mauá de Tecnologia, em São Caetano do Sul, no estado de São Paulo. De acordo com o ministro de Minas e Energia, Alexandre Silveira, essa é uma fase essencial para a mudança obrigatória nas porcentagens dos combustíveis prevista na lei.
18: Nós não podemos avançar sem que esses testes sejam feitos.
17: A Lei do Combustível do Futuro prevê o aumento de biodiesel e etanol, produzidos a partir de matéria-prima renovável, como cana-de-açúcar, milho, soja, mamona, entre outros. O etanol e o biodiesel colaboram para a diversificação da matriz energética e redução das emissões de gases do efeito estufa. Para isso, uma rede nacional de pesquisa mobiliza 30 milhões de reais em 3 anos, unindo ministérios, a agência reguladora e 18 laboratórios. O presidente da Associação Brasileira de Engenharia Automotiva, Marcos Vinícius Aguiar, destacou a capacidade brasileira de produzir combustíveis limpos.
19: Aqui nós estamos participando junto com o governo, junto com o setor privado, montadoras, fornecedores, produtores de biocombustíveis, para fazer uma série de testes para que as misturas sejam validadas. O Brasil está indo para a hibridização, veículos híbridos, sejam a combustão interna de passageiros a etanol, sejam pesados de biodiesel.
17: O Centro de Pesquisas do Instituto Mauá de Tecnologia comprovou a viabilidade técnica do E30, que usa 30% de etanol anidro na gasolina atualmente comercializada no Brasil. Agora, o objetivo é testar a adição de até 25% de biodiesel no diesel. A lei ainda prevê o uso de combustível sustentável também na aviação. Reportagem Luciana Colares de Holanda.
14: O Brasil agora é o 6º país do mundo a desenvolver a tecnologia para a fabricação de turbinas.
4: E a turbina brasileira é capaz de gerar energia elétrica funcionando principalmente com o etanol, um combustível limpo e sustentável.
14: Além de fornecer energia, a turbina poderá ser usada também em sistemas de defesa.
5: O Instituto de Aeronáutica e Espaço apresentou a integrantes do governo federal a primeira unidade de geração de energia elétrica movida a etanol com turbina a gás, totalmente desenvolvida no país. A unidade é capaz de gerar 1 megawatt de potência, energia suficiente para abastecer aproximadamente 3.600 residências. Como destacou o ministro de Minas e Energia, Alexandre Silveira, a turbina pode ajudar a levar energia elétrica de fontes renováveis a regiões remotas do país.
18: Nós temos 196 unidades isoladas na Amazônia. E isso, na composição da conta de energia, custa 12 bilhões e 600 milhões de reais de óleo diesel por ano.
5: De acordo com o tenente brigadeiro do ar, Marcelo Damasceno, comandante da aeronáutica, a turbina desenvolvida para o projeto pode ser utilizada também em projetos de segurança nacional.
20: Ela foi concebida para proporcionar rápido transporte, instalação e operação em localidades remotas, em cenários de calamidade ou sempre que se fizer necessária uma fonte confiável de energia. É igualmente capaz de impulsionar o desenvolvimento de sistemas propulsivos para aviões, drones e outras plataformas aeroespaciais militares e civis de interesse estratégico para o Estado brasileiro.
5: Foram investidos no projeto cerca de 134 milhões de reais do Fundo Nacional de Desenvolvimento Científico e Tecnológico. O projeto foi desenvolvido em parceria com a iniciativa privada. Reportagem Luana Karen.
4: Hoje, o Estatuto da Criança e do Adolescente completa 36 anos.
14: A lei provocou uma transformação na forma que a sociedade brasileira enxerga os direitos da infância.
4: E nós conversamos sobre essas mudanças e os avanços proporcionados pela legislação com o diretor de Proteção da Criança e do Adolescente do Ministério dos Direitos Humanos e da Cidadania, Fábio Meirelles. Acompanhe. Diretor Fábio Meirelles, muito bem-vindo aqui à Voz do Brasil. A gente quer começar falando da importância, né, do Estatuto da Criança e do Adolescente. A criação dessa legislação, ela promoveu uma mudança de paradigma na forma como a sociedade encara os direitos da infância, né? O que, que o senhor apontaria como essas principais mudanças do ECA em relação ao que existia anteriormente como legislação?
0: Prazer falar com os ouvintes da Voz do Brasil. O ECA foi promulgado em 1990, né? É um estatuto que marca uma virada histórica. É a consolidação de uma doutrina, que é a doutrina da proteção integral. Então, ele reconhece que as crianças e adolescentes, para além de objetos de políticas públicas assistencialistas, elas passam a ser sujeitos de direitos. E a gente, com o ECA, avança no tema da prioridade absoluta, da dignidade, da voz, da participação de crianças e adolescentes. Então, o ECA é um marco, né, para o mundo. Ele é conhecido nacional e internacionalmente. E ele marca também uma adesão do Brasil a compromissos que o Brasil tem com a ONU. Então, a gente, em 1989, teve a Convenção sobre os Direitos da Criança, e em 1990, o ECA marca, né, esse, ele é um marco jurídico, político, ético, voltado ao cuidado, à proteção e ao desenvolvimento integral de todas as infâncias e adolescências do Brasil. Então, acho que o ECA merece ser celebrado.
14: O ECA surgiu também no contexto da nova Constituição, que tinha sido promulgada apenas 2 anos antes, né? Ele traz esse espírito de afirmação de direitos sociais e deveres coletivos que marcou os debates também sobre a Constituição?
0: Com certeza. O artigo 227 da Constituição fala na prioridade absoluta de crianças e adolescentes, né? E o ECA vem para reafirmar esse artigo da Constituição e para avançar, né? A gente hoje olha para o ECA, olha para a universalização da escola pública, olha para a redução da mortalidade infantil, olha para a criação dos conselhos e o papel dos conselhos tutelares, das varas da infância, das varas da juventude, o fortalecimento das políticas públicas de acolhimento, convivência familiar, convivência comunitária, para a consolidação das medidas socioeducativas. Esses são só alguns exemplos de conquistas concretas que a gente vê a partir da Constituição Federal e a partir do Estatuto da Criança e do Adolescente. Então, mais do que uma lei, né, o ECA representa essa mudança de paradigma e ele fortalece não só o papel da família, da sociedade, do Estado, mas dessa visão de promoção dos direitos de crianças e adolescentes.
4: Uma construção mesmo, né, de todos esses direitos. Agora, uma das principais inovações do ECA foi a criação dos conselhos tutelares, que a gente talvez possa dizer que são os grandes guardiões dos direitos da infância, né? Como é que foi a consolidação deles ao longo desse tempo? Hoje os conselhos são uma referência para quem busca proteção aos direitos das crianças?
0: Com certeza. O ECA, né, criou os conselhos tutelares, é uma das principais inovações do Estatuto, é apresentar, né, as funções, atribuições dos conselhos tutelares. O nosso CONAN, do Conselho Nacional dos Direitos da Criança e do Adolescente, recomenda que haja um conselho tutelar para cada 100 mil habitantes, e o importante é a gente falar sobre as competências dos conselhos tutelares. Ele é um órgão que ele é gerido, né, vinculado às prefeituras, composto por 5 membros, escolhidos pela comunidade local, em eleições diretas, eles seguem diretrizes estabelecidas, eles são órgãos que eles evoluem de uma ideia de assistência a menores para um paradigma da proteção integral. A função do Conselho Tutelar não é prestar serviço de forma a atender direito, e sim zelar para que os direitos de crianças e adolescentes sejam cumpridos efetivamente. Eles são órgãos autônomos, né? Eles não aplicam penas e eles são essa ferramenta de requisitar serviços públicos como vaga em creche, tratamento psicológico, encaminhar os casos para o Ministério Público. Então, o Estatuto traz esse papel e atribuições dos conselhos tutelares, que são profissionais fundamentais do sistema de garantia de direitos e que eles fortalecem essa visão de princípio e de proteção integral de crianças e adolescentes no território.
14: Bom, diretor, 36 anos depois, o que o senhor apontaria como principais avanços proporcionados pelo ECA?
0: Veja, os principais avanços, a gente olha, né, para o país. O Brasil é um país diverso, plural. A gente olha para os territórios, a gente ainda consegue enxergar desigualdades sociais, econômicas, culturais. Mas o ECA é esse instrumento, né? Ele apresenta um avanço inegável. A legislação anterior, que era o Código de Menores, ele possuía uma visão punitivista, assistencialista, eventualmente até discriminatória. As crianças e adolescentes eram alvos de ações punitivistas, ações assistencialistas. Então o ECA traz essa nova visão, né? O ECA representa essa mudança de paradigma. Ele fortalece o papel da família, da sociedade, no Estado. Então, se a gente olhar, como eu disse, para hoje a universalização da escola pública, a redução da mortalidade infantil, os conselhos tutelares, as varas, fortalecimento de políticas públicas, as políticas de assistência social, a Política Nacional de Saúde para Criança e Adolescente. Então, isso tudo é uma consolidação para além de uma visão de direitos de desenvolvimento integral de crianças e adolescentes. A gente hoje vê que esses direitos estão garantidos com prioridade absoluta, dignidade. Então a gente celebra o ECA como esse instrumento que é uma referência e que hoje ele é, né? Ele é política pública intersetorial do governo federal, de estados e municípios. Então a gente hoje vê o estatuto como uma referência para o mundo.
4: Agora, quais são então os desafios para garantir plenamente todos os direitos que estão previstos no estatuto?
0: Olha, a gente hoje tem um país, o Brasil é um país muito diverso, né? Muito plural, ele tem muitos territórios, então a gente tem crianças urbanas e rurais, a gente tem crianças e adolescentes indígenas, crianças e adolescentes quilombolas, ribeirinhas, com deficiência, migrantes e refugiadas, crianças em situação de vulnerabilidade. Então eu diria que o principal desafio é olhar para proteção integral e prioridade absoluta, mas com esse recorte das diversidades, né, de crianças e adolescentes. E eu acho que também o principal desafio não é criar novas leis, mas garantir que os direitos previstos no Estatuto da Criança e do Adolescente cheguem à vida real de crianças e adolescentes. Então esse é o nosso papel enquanto Ministério dos Direitos Humanos e da Cidadania, de articular para que o Estatuto da Criança não seja só uma legislação avançada, reconhecida no Brasil no mundo, mas que ele vire realidade nos territórios e para as diversidades de crianças e adolescentes do nosso país.
14: Muito bem, nós conversamos com Fábio Meirelles, diretor de proteção da criança e do adolescente do Ministério dos Direitos Humanos e da Cidadania. Amanhã você acompanha aqui na Voz do Brasil a segunda parte dessa entrevista sobre o ECA Digital. Muito obrigado, diretor, até amanhã.
0: Obrigado a vocês, estou à disposição.
4: Pois é, o Estatuto da Criança e do Adolescente estabelece que a vacinação infantil é obrigatória em todo o território nacional.
14: E para manter o calendário de vacinas em dia, basta o comparecimento a uma unidade básica de saúde.
4: O Sistema Único de Saúde oferece de graça 17 vacinas que previnem dezenas de doenças.
2: Carolina tem 7 anos e hoje está cheia de saúde. A mãe dela, a empresária Thaís Moraes, conta que a menina nasceu prematura e precisou passar os primeiros dias de vida na UTI. Depois da alta, manter a caderneta de vacinação em dia se tornou uma das prioridades da família.
21: Saiu do hospital, a primeira coisa que a gente fez foi providenciar as vacinas, né, de acordo com a idade dela. Então a gente sempre teve essa preocupação, principalmente porque ela nasceu prematura.
2: As vacinas estimulam o organismo a criar defesas contra vírus e bactérias, ajudando a prevenir doenças. Elas são importantes em todas as fases da vida, mas têm um papel fundamental na infância, quando o sistema imunológico ainda está em desenvolvimento. A primeira vacina que o bebê recebe pelo Sistema Único de Saúde é a BCG. Na rede pública, ela é aplicada ainda na maternidade e protege contra as formas graves da tuberculose. Mas o calendário infantil inclui várias outras vacinas nos primeiros anos de vida. É o que destaca Ana Catarina Araújo, diretora substituta do Departamento do Programa Nacional de Imunizações do Ministério da Saúde.
22: Nós temos vacina que protege, a vacina BCG e a vacina hepatite B, que devem ser feitas ainda na maternidade, que são vacinas que protegem para a hepatite, para as formas graves da tuberculose, como vacina contra poliomielite, difteria, tétano, coqueluche, pneumonia, meningites, hepatite A, sarampo, caxumba, rubéola, a varicela. E nós temos hoje um calendário bastante robusto.
2: É importante que cada vacina seja aplicada na idade recomendada, mas se alguma dose ficou para trás, ainda é possível atualizar a caderneta. Basta procurar a unidade de saúde mais próxima, como explica o presidente do Departamento de Imunizações da Sociedade Brasileira de Pediatria, Eduardo Jorge.
6: Pais que estão com o calendário atrasado, vamos lá procurar o posto de saúde, atualizar o calendário dos bebês e de todas as ações básicas de saúde, a vacinação é aquela que representa a melhor evidência, o melhor custo-benefício.
2: Para manter a carteira de vacinação em dia e consultar as doses aplicadas, basta acessar meususdigital.saude.gov.br. O Calendário Nacional de Vacinação também pode ser consultado diretamente no site do Ministério da Saúde, em saude.gov.br. Para acessar as informações, é preciso ter uma conta na plataforma gov.br. Reportagem Márcia Fernandes.
4: E a Agência Nacional de Vigilância Sanitária registrou nova vacina contra a influenza.
14: O imunizante é indicado a partir de 6 meses de idade e previne contra a doença causada pelos subtipos A e B.
4: De acordo com a Anvisa, estudos clínicos com a vacina indicaram eficácia de até 73% na prevenção de influenza em adultos e de até 65% em crianças.
14: O registro do imunizante foi publicado no Diário Oficial da União desta segunda-feira.
4: E a Anvisa também determinou o recolhimento de suplementos alimentares e a apreensão de lotes falsificados do medicamento Monjaro.
14: Foi definida a retirada dos suplementos alimentares Fenogrego e Cúrcuma Plus, produzidos pela Alivemed Soluções em Saúde, por falhas na comprovação dos ingredientes e fornecedores,
4: indicando o descumprimento das normas sanitárias. Em relação aos lotes falsificados do Monjaro, a empresa dona do registro informou ter identificado no mercado unidades com características diferentes das presentes no produto original.
14: Assim como cada pessoa possui um CPF, cada empresa também tem um número de identificação. É o CNPJ, o Cadastro Nacional da Pessoa Jurídica.
4: E novas regras determinam, de forma mais objetiva, como será a análise das informações prestadas ao cadastro.
14: Agora as empresas devem ficar atentas ao preencher as informações.
8: A Receita Federal atualizou as regras do Cadastro Nacional da Pessoa Jurídica, o CNPJ. A nova instrução normativa detalha as situações que podem levar à suspensão da inscrição por inconsistências cadastrais e estabelece critérios mais objetivos para análise das informações declaradas pelas empresas. Entre as mudanças estão novas regras relacionadas aos representantes legais e aos integrantes do quadro de sócios e administradores. O cadastro poderá apresentar problemas, por exemplo, quando houver CPF ou CNPJ de sócios em situação irregular. A norma também reforça o controle sobre os dados informados pelas empresas. Estão entre as inconsistências o uso de nome empresarial em desacordo com as normas de registro, endereço eletrônico vinculado a outra empresa, utilização de endereço ou telefone de terceiros sem autorização e incompatibilidades entre a atividade econômica, a natureza jurídica e as informações declaradas no CNPJ. Com a atualização, a Receita Federal orienta empresas e profissionais responsáveis pelos cadastros a manterem as informações sempre atualizadas e compatíveis com os documentos oficiais da pessoa jurídica. A Receita Federal também informou que o CNPJ, em formato alfanumérico, começa a ser implantado em 31 de julho. O novo modelo será utilizado nas novas inscrições e manterá os 14 caracteres, com combinação de letras e números. Os CNPJs já existentes continuam válidos e não precisam ser alterados. Raquel Mariano, para a Voz do Brasil.
4: Já está disponível o resultado de quem solicitou atendimento especializado no Exame Nacional do Ensino Médio, o Enem 2026.
14: O atendimento especializado é destinado aos participantes que necessitam de recursos de acessibilidade para realizar as provas.
4: Entre eles estão a prova em braille, a prova com letra ampliada, o auxílio para leitura e transcrição, a sala de fácil acesso e o tempo adicional.
14: A consulta pode ser feita na página do participante. As provas serão aplicadas nos dias 8 e 15 de novembro.
4: O governo brasileiro iniciou hoje o envio de 48 toneladas de leite em pó em ajuda humanitária a Cuba.
14: O objetivo é contribuir para o enfrentamento

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1: STF suspende por 90 dias visita de Flávio ao pai, Jair Bolsonaro.
2: Relatório Justiça em Números 2026 destaca dados históricos sobre a redução do acervo processual.
1: STJ entende que furto de bilhete premiado em lotérica deve ser julgado pela Justiça Estadual.
2: Boa noite, eu sou o Arthur Filho.
1: E eu sou Walter Lima.
2: O ministro Alexandre de Moraes do Supremo Tribunal Federal suspendeu por 90 dias as visitas do senador Flávio Bolsonaro ao pai, o ex-presidente da República, Jair Bolsonaro.
1: A decisão foi assinada nesta segunda-feira após a divulgação de uma carta escrita pelo ex-presidente durante o período em que cumpre prisão domiciliar com proibição de uso de redes sociais. Marcelo Della Libera.
3: Decisão do relator da execução penal, ministro Alexandre de Moraes, determinou a suspensão do direito de visita por entender que a divulgação da carta por intermédio de terceiros desrespeitou a medida cautelar imposta ao ex-presidente, que está proibido de usar redes sociais. Além da suspensão das visitas, Moraes deu prazo de 48 horas para que a defesa de Jair Bolsonaro informe se ele tinha conhecimento de que a carta seria divulgada nas redes sociais do filho.
2: O relatório Justiça em Números do Conselho Nacional de Justiça reforça o comprometimento do Poder Judiciário com a transparência.
1: Entre os destaques da edição de 2026 estão dados históricos sobre a redução do acervo processual. Fernanda Porto.
4: 45,2 milhões de processos julgados em todo o Brasil. Este é um dos destaques do relatório Justiça em Números 2026, realizado e divulgado pelo Conselho Nacional de Justiça. O levantamento indica ainda que o número é maior do que o total de processos recebidos, 40,9 milhões. Na prática, o índice revela quase 20% de produtividade e comprova que, pelo segundo ano consecutivo, o Poder Judiciário brasileiro julgou mais ações do que recebeu. Os dados são

0: identidade de gênero e raça, além da atual composição do sistema de justiça.
1: Cabe à Justiça Estadual julgar a ação penal sobre furto de bilhete premiado retirado do cofre de casa lotérica.
2: Essa definição é do STJ. Fátima Uchoa.
3: Segundo investigação, após imprimir uma aposta da Mega Sena com defeito, a funcionária de uma lotérica a refez e a entregou ao cliente. Ela guardou a aposta defeituosa no cofre do estabelecimento, mas depois a retirou. No dia seguinte, foi à lotérica com um companheiro para pedir demissão, afirmando que ele era um dos ganhadores do prêmio principal. Após analisar filmagens, o Ministério Público ofereceu denúncia por furto qualificado. A defesa alegou competência da Justiça Federal, porque o bilhete geraria direito perante a Caixa Econômica Empresa Pública Federal, mas o ministro do STJ, Ribeiro Dantas, manteve a ação penal na Justiça Estadual, considerando que a vítima do crime foi a lotérica que detinha o bilhete e precisou pagar o valor da aposta não estornada. E o fato de a Caixa pagar o prêmio seria apenas consequência do furto já consumado.
1: TST amplia ações de inclusão e combate à discriminação contra pessoas LGBTQIAPN+.
2: Iniciativas buscam reduzir desigualdades e garantir direitos no ambiente de trabalho. Marla Lacerda.
4: Entre as ações, o TST criou um grupo de trabalho voltado à promoção dos direitos das pessoas LGBTQIAPN+. E implementou a reserva de vagas em contratos terceirizados para pessoas trans e travestis em situação de vulnerabilidade social. Além de promover campanhas institucionais de conscientização e visibilidade, o tribunal também tem assegurado direitos em decisões judiciais da corte, como o uso do nome social por pessoas transgênero, a reparação de danos em casos de discriminação no trabalho e a garantia de benefícios trabalhistas a casais homoafetivos.
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1: A você, uma boa noite.
2: E até amanhã.
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7: Eu sou Paula Groba.
8: E eu sou Humberto Pinheiro.
7: E estes são os destaques de hoje do Jornal do Senado, que começa agora.
8: Plenário pode votar nesta terça-feira a aposentadoria de agentes de saúde.
7: Porte de arma para vítimas de violência está na pauta das comissões nesta semana.
8: Avança a proposta que libera 13 bilhões para desenrola adimplentes, fiéis empreendedor e produtores rurais.
7: Boa noite.
8: Boa noite.
7: Avançou no Congresso o projeto que destina mais de 13 bilhões de reais aos programas Desenrola Adimplentes e Fiéis Empreendedor.
8: Após impasse sobre a origem dos recursos, deputados e senadores também aprovaram a destinação de verbas para apoiar produtores de cana-de-açúcar do Nordeste. Repórter Douglas Castilho.
9: O projeto foi aprovado pela Comissão Mista de Orçamento. O principal impasse durante a discussão da proposta se deu porque 270 milhões de reais do montante do crédito aberto serão retirados de um fundo destinado ao Minha Casa Minha Vida. Mas ao apresentar seu relatório, o senador Carlos Fávaro, do PSD de Mato Grosso, explicou que os recentes aumentos orçamentários no programa habitacional, num total de 3 bilhões de reais, não permitirão que haja prejuízos ao setor.
10: Não há nenhuma precarização do programa tão relevante para o nosso país, dito por conta do aumento expressivo de recursos alocados para o programa e todo ele em execução com toda a demanda necessária garantida em orçamento.
9: A maior parte dos recursos, porém, será remanejada de um superávit do Fundo Nacional de Desenvolvimento Científico e Tecnológico, hoje o maior instrumento público de fomento à inovação e pesquisa no Brasil. Como a verba é originária de acúmulo financeiro já ocorrido, também não haverá cancelamento de nenhuma ação governamental ativa. O texto agora precisa ser votado em sessão conjunta do Congresso Nacional.
7: O senador Chico Rodrigues, do PSB de Roraima, destacou a aprovação do projeto que atualiza as regras da regularização fundiária urbana.
8: Autor da proposta, o parlamentar afirmou que a medida vai agilizar a titulação de imóveis, ampliar a segurança jurídica para famílias que vivem em áreas ainda não regularizadas e facilitar o acesso ao crédito e a investimento.

0: Em infraestrutura, especialmente em Roraima.
1: Esse projeto, ele é certeiro. Ele procura exatamente fazer com que essas pessoas que vivem, que ocupam esse espaço, na maioria das vezes informal, possam definitivamente terem o seu título, que vai ser a sua carta de alforria.
2: Já o senador Eduardo Girão, do Novo do Ceará, cobrou mais transparência do Ministério da Saúde na compra de insulinas e de dispositivos usados por pacientes com diabetes. Segundo o parlamentar, reportagens e apontamentos de órgãos de controle indicam falhas em equipamentos de aplicação e levantam dúvidas sobre as licitações, o que, na avaliação dele, pode comprometer o tratamento de pacientes atendidos pelo SUS.
0: Girão defendeu a divulgação dos contratos, dos estudos técnicos e das medidas adotadas para corrigir os problemas. Ele também criticou o veto ao projeto, que reconhece o diabetes tipo 1 como deficiência para fins legais, e afirmou que a decisão deve ser analisada pelo Congresso Nacional. Segundo o senador, o atendimento às pessoas com diabetes exige planejamento, transparência na gestão dos recursos públicos e garantia de tratamento seguro e contínuo.
3: Sim. Se um dispositivo médico apresenta falhas, o impacto é imediato. Significa interrupção do tratamento, insegurança para o paciente, o aumento do risco de complicações, sem falar no estresse de toda a família que sofre, que adoece junto.
2: E a Comissão de Assuntos Sociais discutiu a prevenção da cegueira evitável no Brasil.
0: Segundo um estudo da Agência Internacional para a Prevenção da Cegueira, mais de 28 milhões de brasileiros sofrerão perda de visão até 2030. Repórter César Mendes.
4: Autor do pedido do debate, médico oftalmologista, o senador Dr. Iran, do Progressistas de Roraima, afirmou que é fundamental a oferta de consultas oftalmológicas nas unidades básicas de saúde, as UBSs.
5: A gente precisa colocar a oftalmologia no núcleo de saúde da família. Eu não vejo razão para a oftalmologia estar na média alta complexidade quando a gente precisa dar acesso às pessoas nos rincões desse país, onde às vezes a gente não tem um hospital, mas a gente tem uma UBS.
4: Camila Carlone, do Ministério da Saúde, defendeu políticas voltadas para a infância e a importância da detecção precoce de problemas oculares em recém-nascidos. Mauro Goldbaum, do Conselho Brasileiro de Oftalmologia, pediu urgência no enfrentamento de doenças como a catarata e o glaucoma. E Vitor Pavarino, da Organização Pan-Americana da Saúde, alertou sobre o alto custo econômico da cegueira no mundo e apontou desigualdades no acesso aos cuidados oculares.
6: A OMS, ela estima que 2 em cada 3 pessoas em países de baixa renda precisam de óculos, mas não têm acesso a esses óculos. E globalmente, 1 de cada 2 pessoas que precisa de cirurgia de catarata não tem acesso a esse procedimento.
4: O líder indígena é Wesh Yawalapiti Waurá, da terra indígena do Xingu, falou das dificuldades enfrentadas em aldeias situadas em áreas remotas do país e da importância de políticas públicas permanentes voltadas para essa população.
2: A última semana de trabalho no Congresso, antes do recesso parlamentar, terá pauta movimentada no Senado.
0: A Comissão de Segurança Pública analisa o porte temporário de arma para mulheres com medida protetiva. Também estão na pauta o aumento da pena para o estelionato amoroso e a estabilidade provisória para agentes em trabalho intermitente. As informações com Márcio Maturana.
7: Na terça-feira, a Comissão de Segurança Pública analisa em votação final, antes de o texto seguir para a Câmara dos Deputados, um projeto que autoriza porte de arma temporário para mulheres sob medida protetiva de urgência. Na quarta-feira, o uso de recursos do Fundo Eleitoral para combate a calamidades está na pauta da Comissão de Direitos Humanos. É uma sugestão legislativa apresentada por um cidadão no portal E-Cidadania que pode virar projeto de lei. Ainda na quarta, em votação final, a Comissão de Assuntos Sociais pode votar estabilidade provisória para gestantes em trabalho intermitente, temporário ou por prazo determinado. O senador Paulo Paim, do PT do Rio Grande do Sul, já foi relator substituto desse projeto.
8: De fato, o trabalho intermitente é um problemão. Eu conheço muitos colegas trabalhadores que dependem do trabalho intermitente. Ele ganha por hora trabalhada e, consequentemente, ele é chamado quanto o empregador precisa dele. E alguém vai me garantir que ele está pagando fundo de garantia, né? Que está pagando todos os direitos? Claro que não. não.
7: Outro projeto que pode ser votado pela Comissão de Direitos Humanos na quarta-feira aumenta a pena para crime de estelionato amoroso. É quando alguém usa um relacionamento para aplicar golpes emocionais, enganando, manipulando e causando prejuízos financeiros.
2: E a proposta de emenda à Constituição, que cria regras de aposentadoria diferenciada para agentes comunitários de saúde e agentes de combate às endemias, é o principal destaque da pauta do plenário desta terça-feira. A proposta permite a aposentadoria aos 57 anos para mulheres e aos 60 anos para homens, desde que comprovados 25 anos de contribuição e de exercício na atividade. O texto também prevê a regularização do vínculo funcional dos profissionais, regras de transição, assistência financeira da União e estende os mesmos benefícios a agentes indígenas de saúde e agentes de saneamento.
0: Se a proposta for aprovada em primeiro turno, ainda terá que passar por novas sessões de discussão e por uma votação em segundo turno. Também estão na pauta a reforma do processo administrativo tributário, o incentivo à produção nacional de fertilizantes e a limitação da retenção de recursos dos fundos de participação de estados e municípios para pagamento de dívidas previdenciárias.
2: A Rádio Agência, serviço da Rádio Senado, que distribui conteúdo gratuito para emissoras de todo o país, ultrapassou a marca de 5 mil rádios parceiras.
0: A rede chegou a 5.011 emissoras, com média de 25 novas adesões por mês. A maioria está fora dos grandes grupos de comunicação e inclui rádios comunitárias, públicas e educativas. As parcerias estão presentes em 1.737 municípios, nos 26 estados e no Distrito Federal. Para Fernanda Nardelli, coordenadora de distribuição da Rádio Agência, o resultado reforça a democratização do acesso à informação.
9: O rádio continua sendo um veículo de comunicação confiável que consegue chegar em lugares que nenhum outro veículo consegue. E a gente vê isso com os nossos resultados.
2: As emissoras interessadas em se tornar parceiras da Rádio Agência Senado precisam fazer apenas o seu cadastro, disponível na internet no endereço senado.leg.br/radioagência.
0: Com edição de Paulo Groba e trabalhos técnicos de João Lira, o Jornal do Senado fica por aqui. Acompanhe agora as notícias da Câmara dos Deputados. Boa noite.
2: Boa noite e até amanhã.
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11: Avança na Câmara a criação de programa que leva eletricidade às escolas.
12: Parlamentares estudam utilização de bens confiscados em garimpo ilegal.
11: Projeto proíbe a divulgação de dados de servidoras com medida protetiva.
13: Boa noite. Para manter a proteção a vítimas de violência doméstica, um projeto determina que alguns dados de servidoras públicas nessa condição estejam fora da internet. O repórter Luiz Cláudio Canuto mostra os detalhes da proposta que já passou por algumas comissões da Câmara.
14: A Comissão de Administração e Serviço Público da Câmara dos Deputados aprovou projeto que proíbe a divulgação na internet de dados profissionais de servidoras públicas que estejam sob medida protetiva da Lei Maria da Penha, principalmente o salário e o local de trabalho. A proteção também valeria para pessoas diretamente ligadas à vítima, como pais, filhos e aquelas que formam novos relacionamentos com ela. Pelo texto, o juiz pode determinar a retirada das informações dos portais de transparência ou das páginas de órgãos públicos em até 24 horas. No caso de não cumprimento da decisão, sem justificativa, deve ser instaurado processo administrativo disciplinar para apurar a responsabilidade. O projeto acrescenta um artigo à Lei Maria da Penha, de 2006, e muda a Lei de Acesso à Informação, de 2011. Foi aprovada uma nova versão do texto, feita pelo deputado delegado Antônio Furtado, do União do Rio de Janeiro, relator da proposta na Comissão de Direitos de Defesa da Mulher. A relatora na Comissão de Administração, deputada Samia Bonfim, do PSOL de São Paulo, reconhece a importância dos mecanismos de transparência que permitem ao cidadão saber o salário e benefícios dos servidores.
15: Mas no caso específico das mulheres vítimas de violência, acaba sendo uma exposição e um novo risco para ela, porque há diversas formas de violência, inclusive a violência patrimonial. E a partir dali também dá para se identificar quais são as suas condições de vida, onde ela mora, onde ela tem a vida social dela, porque existem muitos dados para além dos dados de salário, né? Dizem respeito à alocação, ao órgão em que ela está. Então a proposta ela é muito clara, é vedar qualquer tipo de informação em se tratando de mulheres que têm medida protetiva e que, portanto, estão expostas, né? Estão vulneráveis numa condição de risco.
14: Em seu parecer, Samia Bonfim previu que o sigilo dure enquanto persistir a situação de ameaça, com revisão a cada 5 anos. As informações que não forem sigilosas poderão ser acessadas por meio de certidão, extrato ou cópia, com a ocultação das partes em sigilo. O projeto do deputado Pedro Lucas Fernandes, do União do Maranhão, ainda vai ser analisado pela Comissão de Constituição e Justiça e não precisa passar pelo plenário. Para virar lei, precisa ser aprovado na Câmara e no Senado. Da Rádio Câmara de Brasília, Luiz Cláudio Canuto.
10: Direitos Humanos.
11: Rubens Ottoni, do PT de Goiás, defende a aprovação de projeto que obriga aeroportos a oferecer salas multissensoriais e de acomodação. Relator da medida, ele assinala que a ideia é acolher passageiros neurodivergentes em momentos de crise ou desconforto.
13: Rubens Ottoni destaca que a proposta também prevê capacitação periódica para equipes de atendimento e de segurança. O parlamentar acrescenta que a matéria determina que novos contratos de concessão aeroportuária incluam essa exigência.
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10: Justiça.
11: Proposta sugere o aproveitamento de equipamentos confiscados em operações contra o garimpo ilegal. A repórter Maria Neves tem os detalhes.
16: A Comissão de Minas e Energia da Câmara dos Deputados aprovou o projeto que proíbe a destruição imediata de bens de alto valor apreendidos em garimpo ilegal, como aeronaves, embarcações e tratores. Pela proposta, esses equipamentos deverão ser aproveitados pelo poder público sempre que possível. Autor do projeto, o deputado defensor Estélio Denner, de Roraima, defende não ser razoável a simples destruição de equipamentos que podem custar milhões de reais, como é o caso de aeronaves. Ele argumenta que há situações em que esse maquinário poderia atender aos interesses do próprio Estado.
17: Por exemplo, um maquinário de uma draga que pode servir muito bem ou das regiões que precisam, por exemplo, de balsas. Vou dar um exemplo específico aqui no estado de Roraima. Nós temos aqui no estado de Roraima ainda vários e vários rios que nós usamos balsas para a gente poder trafegar nas nossas rodovias, tanto federal como estadual ou municipal. Nós temos que ter balsas. Essas balsas poderiam ser reutilizadas para essa finalidade de a gente ajudar as pessoas a se locomover dentro do estado. Então, tudo isso passa por esse projeto.
16: Dentre os destinos que podem ter os equipamentos apreendidos em garimpo ilegal, o projeto prevê, por exemplo, o leilão público, com a destinação dos recursos para fundos de fiscalização ambiental e recuperação de áreas degradadas. Outra aplicação possível prevista na proposta é a incorporação ao patrimônio público. O texto determina ainda a doação para instituições de ensino técnico ou superior. A destruição somente seria permitida em caso de risco iminente à segurança dos agentes públicos ou da população, ou se um laudo técnico comprovar que a remoção do bem é inviável ou gera risco ambiental grave. O projeto que proíbe a destruição imediata de equipamentos apreendidos em garimpos ilegais ainda será analisado pelas comissões de Meio Ambiente e de Constituição e Justiça. Da Rádio Câmara de Brasília, Maria Neves.
10: Agricultura.
13: Tramita na casa projeto de Maurício do Vôlei, do PL de Minas Gerais, que cria o Programa Nacional de Simplificação do Licenciamento Ambiental Rural de Pequeno Porte. Segundo o deputado, a medida reduz a burocracia para atividades de baixo impacto ambiental.
18: Nas palavras de Maurício do Vôlei, a proposta cria um rito simplificado para a concessão de licenças e prioriza a tramitação dos pedidos. Ele considera que o projeto gera mais eficiência e segurança jurídica ao produtor, sem reduzir as exigências de proteção ao meio ambiente.
10: Economia.
13: O projeto regulamenta a relação entre plataformas de comércio eletrônico e vendedores parceiros. De autoria de Paulinho da Força, do Solidariedade de São Paulo, a matéria estabelece regras de transparência, restringe alterações unilaterais de contratos e cria mecanismos para coibir práticas consideradas abusivas.
18: O texto prevê aviso prévio de 90 dias para mudanças que aumentem custos aos vendedores e proíbe condutas como a imposição de serviços. Paulinho da Força afirma que a medida protege pequenos empreendedores, fortalece a concorrência e reduz abusos no mercado digital.
10: Relações Exteriores.
13: Comissão aprova projeto que cria o Plano Nacional de Segurança de Fronteiras. A repórter Silvia Munhato explica os pontos da proposta.
19: A Comissão de Relações Exteriores e de Defesa Nacional da Câmara aprovou o projeto que institui o Plano Nacional de Segurança de Fronteiras. O projeto aprovado destina 30% dos recursos do Fundo Nacional de Segurança Pública para financiar o fortalecimento da fiscalização e o combate a crimes, como narcotráfico e contrabando na faixa de fronteira brasileira. O relator, deputado José Rocha, do União da Bahia, modificou a proposta inicial para incluir o Ministério da Agricultura e Pecuária nos órgãos de gestão do plano.
20: Principalmente dos produtos fitossanitários que entram clandestinamente pelas fronteiras, a exemplo não só dos insumos, como também de soja contrabandeada por essas fronteiras.
19: A proposta estabelece a atuação integrada entre órgãos federais, estaduais e municipais e, para viabilizar essa coordenação, serão criados gabinetes de gestão integrada de fronteira e um centro de operações conjuntas, sediado no Ministério da Defesa. O deputado Arlindo Quinalha, do PT de São Paulo, foi contrário ao texto, afirmando que a ação nas fronteiras faz parte de várias normas infralegais que precisam ser flexíveis.
21: Tem tido iniciativas cuidando do tema. Pode não ser completo, evidentemente, mas cabe ao executivo essas iniciativas.
19: A proposta que cria o Plano Nacional de Segurança de Fronteiras ainda será analisada pelas comissões de Finanças e Tributação e de Constituição e Justiça. Da Rádio Câmara de Brasília, Silvia Munhato.
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10: Transportes.
18: Tramita na Câmara projeto de Caroline de Tone, do PL de Santa Catarina, que proíbe o uso de drones, satélites e sistemas de inteligência artificial para a aplicação de multas de trânsito. A deputada explica que a proposta mantém o uso de equipamentos de fiscalização já previstos na legislação.
13: Caroline de Tone sustenta que o projeto garante mais segurança jurídica e previsibilidade na fiscalização de trânsito. Ela avalia ainda que a medida também protege os motoristas de formas de monitoramento que possam comprometer a privacidade e gerar abusos.
18: Paulo Guedes, do PT de Minas Gerais, requer a realização de audiência para discutir a regulamentação dos táxis intermunicipais e do transporte alternativo. Ele afirma que o debate também deve abordar os critérios adotados para a aplicação de multas e a apreensão de veículos.
13: Segundo Paulo Guedes, a audiência deve reunir órgãos públicos, representantes da categoria e especialistas para discutir alternativas que conciliem a fiscalização, a segurança dos passageiros, o direito ao trabalho dos profissionais e a melhoria da mobilidade entre os municípios.
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10: Comissões.
18: Deputados analisam regras para suporte de bicicletas em ônibus urbanos. O repórter José Carlos Oliveira nos conta quais são.
3: As comissões de Viação e Transporte e de Desenvolvimento Urbano da Câmara dos Deputados aprovaram regras para suporte de bicicletas em ônibus e micro-ônibus do transporte coletivo urbano. A intenção é facilitar a mobilidade nas cidades, incentivando o uso das bicicletas no deslocamento diário, como afirma o deputado Diego Andrade, do PSD de Minas Gerais, um dos relatores do texto.
4: Nós temos muitos ciclistas no Brasil e a gente tem que estar estimulando, né, mais ciclovias e essa integração com o transporte público. Por exemplo, a gente sabe que nem todo o transporte público leva a pessoa à porta da casa dela, né? Então ela pode se deslocar de bicicleta e aí ter o suporte para colocar a bicicleta e se deslocar.
3: A proposta original do deputado Juninho do Pneu, do Rio de Janeiro, previa obrigatoriedade na instalação dos suportes de bicicleta nos ônibus. Já Diego Andrade preferiu adotar um modelo que permite a implementação da medida de acordo com a realidade de cada município. O relator também quer que a regulamentação conte com o apoio técnico do CONTRAN, Conselho Nacional de Trânsito.
4: A gente passa para o poder público municipal estar tá regulamentando essa questão, né? De acordo com quais as linhas que têm a viabilidade, os veículos que têm a viabilidade e ao CONTRAN para poder definir como que isso será feito, né? Observando aí as normas de segurança, é claro, mas valorizando o ciclista e integrando aí os modais de transporte.
3: De acordo com o texto, as prefeituras terão autonomia para definir os trajetos de transporte público integrado e o percentual da frota de ônibus e micro-ônibus que terão suportes para bicicletas. Se também for aprovado na Comissão de Constituição e Justiça, o projeto de lei poderá ser enviado diretamente para análise do Senado, sem necessidade de votação no plenário da Câmara. Da Rádio Câmara de Brasília, José Carlos Oliveira.
10: Educação.
13: Política pública para garantir energia elétrica de qualidade nas escolas, principalmente as localizadas em áreas remotas, está sendo analisada em projeto na Câmara. Os detalhes com a repórter Sofia Peçanha.
5: A Comissão de Minas e Energia aprovou a criação do programa Luz na Escola por meio de verba do Fundo de Universalização de Serviços de Telecomunicações, o FUST. O programa apresenta os seguintes objetivos: promover a instalação de sistemas de geração de energia elétrica e apoiar as escolas em regiões de difícil acesso ou em situações de vulnerabilidade, de acordo com as metas do Plano Nacional de Educação e da Agenda 2030 para o Desenvolvimento Sustentável. Durante a votação na comissão, o relator, deputado Hugo Leal, do PSD do Rio de Janeiro, reafirmou que a promoção da equidade e da inclusão educacional, quando motivadas pela infraestrutura energética sustentável, devem ser uma prioridade governamental.
6: O projeto de lei que ora nós examinamos dá um passo além de garantir que a ausência de energia elétrica não seja obstáculo para a execução de políticas públicas de conectividade e educação digital.
5: Pelo texto, o programa será coordenado pelos órgãos responsáveis pelas políticas educacionais de comunicação e de energia. Além disso, o foco do projeto será em atender todas as escolas de educação básica da rede pública, em especial as localizadas em áreas remotas e sem acesso à energia. Em sua justificativa, o deputado Pedro Czai, do PT de Santa Catarina, autor do projeto, destacou que o programa surge como resposta a esse obstáculo. Dessa forma, a implementação da medida contribuirá para a sustentabilidade ambiental e a redução das desigualdades regionais. Na reunião da comissão, o deputado Guleal confirmou que o projeto destaca a importância do acesso à educação de qualidade e a inclusão digital como motores essenciais para o desenvolvimento social e econômico do país.
6: Entendemos que a iniciativa representa um avanço decisivo na universalização do acesso à energia elétrica em todas as escolas públicas, fortalecendo a integração entre políticas públicas estruturantes de educação, telecomunicações e energia.
5: O Fundo de Universalização dos Serviços de Telecomunicações tem o objetivo de promover a universalização da conectividade nas escolas públicas. Atualmente, o fundo não abrange investimentos em fontes de energia renovável para escolas localizadas em áreas sem acesso à eletricidade. Portanto, a proposta altera a lei que institui o FUSH, oferecendo a essas instituições os recursos necessários para se conectarem à rede elétrica e, consequentemente, à internet. Para ser aprovado, o projeto que cria o programa Luz na Escola ainda precisa ser analisado pelas comissões de Finanças, de Educação e de Constituição e Justiça. Da Rádio Câmara de Brasília, Sofia Peçanha.
10: Habitação.
18: Igor Timo, do União de Minas Gerais, é autor de projeto que amplia para 60 salários mínimos o valor dos imóveis que podem ser transferidos sem escritura pública. O deputado assinala que o propósito é reduzir custos para famílias de baixa renda, facilitando a regularização de moradias populares.
13: Igor Timo avalia que a regra atual empurra muitos compradores para contratos informais. O parlamentar ressalta que a proposta dispensa a escritura pública nesses casos, mas mantém a exigência de registro no cartório de imóveis.
18: Termina agora o Jornal Câmara dos Deputados, produzido pela Rádio Câmara, com trabalhos técnicos de Everson Urani e a apresentação de Márcio Aquiles Sardi e Val Monteiro. Boa noite.
13: Uma boa noite para você. Você fica com as notícias do Tribunal de Contas da União.
10: Minuto do TCU.
0: O Tribunal de Contas da União avaliou a atuação dos órgãos responsáveis pela prevenção e pelo combate à adulteração de bebidas alcoólicas. A auditoria analisou ações de registro, fiscalização, rastreabilidade e coordenação entre órgãos como Anvisa, Ministério da Agricultura e Ministério da Saúde. O tribunal identificou falta de barreiras preventivas para evitar o desvio de etanol combustível usado na adulteração de bebidas, além de problemas no sistema de registro e controle. A fiscalização também apontou falta de integração entre os órgãos de fiscalização e dificuldades para aplicar métodos baseados em risco. O TCU recomendou medidas à Anvisa, ao Ministério da Agricultura, à Agência Nacional do Petróleo, Gás Natural e Biocombustíveis e à Receita Federal para fortalecer a fiscalização e proteger a saúde dos consumidores. 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
10: 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Boa noite.
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7: Olá, sejam todas as pessoas muito bem-vindas ao Conexão Unesp, o programa que aborda a trajetória de egressos da nossa universidade neste ano do cinquentenário da Unesp, a fim de compartilhar experiências sobre o empenho profissional e a carreira desses nossos estudantes. É entre egressos o programa, porque eu, egressa da Faculdade de Arquitetura, Artes, Comunicação e Design do campus em Bauru, vou conduzir esse bate-papo com os meus colegas unespianos e unespianas. E aqui comigo o professor Rubens Spin Neto, que atualmente atua na Universidade de Aarhus, na Dinamarca, e é egresso do curso de Odontologia da Faculdade de Odontologia da Unesp em Araraquara. Professor Rubens, muito obrigada por sua participação aqui conosco.
8: Olá, é uma honra estar aqui com você hoje.
7: Professor, para a gente iniciar esse bate-papo, o senhor ingressa na nossa universidade em 2001, mas eu gostaria de saber como que surge a odontologia, como a escolha da sua profissão.
8: Não, com certeza. E é interessante falar porque eu sou unespiano antes de ser um estudante universitário. Eu venho, na verdade, do Colégio Técnico Industrial da Unesp, também no campus de Bauru, onde eu estudei processamento de dados. E ali foi onde eu vi realmente uma possível interação da parte de informática com a parte, né, com a área da saúde. E isso me levou ao interesse de cursar uma universidade num curso mais ligado à área da saúde, onde eu pudesse usar esses conhecimentos de informática que eu tinha do CTI em Bauru. E foi assim que eu cheguei à odontologia, mas depois de ter já convivido com o ambiente da Unesp por 3 anos ao longo do meu colegial, eu gostaria muito de continuar nesse ambiente. Naquele momento não era possível fazer isso em Bauru, pela minha escolha de curso, então acabei indo para Araraquara cursar odontologia, ainda na Unesp, mas em outro campus.
7: Professor, resgatando então esse passado do nosso colégio técnico, nós tivemos aqui no Conexão Unesp também uma conversa com um estudante do colégio técnico que faz parte desta formação inicial oferecida pela nossa universidade em 3 cidades, Bauru, Jaboticabal e Guaratinguetá. Como que o colégio técnico, né, a partir da sua memória e da relação familiar que se estabelece no município de Bauru, né, de onde eu sou egressa, tem essa fama, né? Olha, faça esse colégio técnico, o ensino médio integrado ao ensino profissionalizante na área, né, de computação, tecnologia, para esse aprimoramento profissional e a escolha da carreira que te leva, então, para a área da saúde, como o senhor aqui já pontuou.
8: Não, sem dúvida. E eu creio que a ideia, né, a transição do colégio técnico para uma universidade, ela vai também um pouco de encontro a muitos alunos hoje em dia, eles veem a universidade como uma continuação do colegial. E, na verdade, a universidade seria mais um passo em relação a uma carreira profissional, né? E eu acho que o colegial técnico, nesse sentido, me ajudou muito, pois desde o meu colegial eu já tinha a ideia de a educação como um agente transformador de um profissional melhor. E a minha, né, a possibilidade que eu tive de ingressar na faculdade era para aperfeiçoar isso ainda mais, né? Então, usando os privilégios que eu tive para chegar numa educação de qualidade, ter acesso a uma Unesp, mas para tentar usar tudo isso para me transformar num profissional melhor e devolver todo esse investimento que eu tive para a sociedade de alguma forma, né?
7: E aí, professor, ao prestar o vestibular, tendo optado pela odontologia, como que Araraquara, o nosso campus em Araraquara, surgiu aí, acendeu a luz? É lá onde eu quero cursar a minha graduação?
8: Eu acredito assim, a Unesp, para mim, ela sempre teve um valor especial em termos das minhas escolhas, porque eu sou uma pessoa do interior. Eu sou nascido e criado em Bauru e me mudei para Araraquara para cursar a faculdade. Então, eu sabia que eu não gostaria de ir para uma cidade muito grande, eu não me via estudando em São Paulo. E nesse sentido, Araraquara foi uma escolha ideal, porque eu não estava tão longe da minha família, né? Eu estava, minha família em Bauru, eu estava em Araraquara. Araraquara é uma cidade do interior com uma boa estrutura para estudantes universitários, e uma coisa que me atraía muito em Araraquara também era a diversidade encontrada no campus, porque não era só um campus onde a gente tinha odontologia, eu tinha odontologia, a farmácia, a química, a parte dos estudos sociais, econômicos, e eu gostava muito desse ambiente onde a discussão, a diferença de ideias é que fazia nós termos ideias em comum. Então, para mim, foi uma escolha muito gostosa e acho que fez o meu prazer em cursar a faculdade crescer por eu estar num ambiente onde eu me sentia seguro, uma cidade do interior, uma cidade acolhedora e, ao mesmo tempo, um campus onde você tinha uma diversidade de ideias, de educações, de panos de fundo, né, muito variado. Então, isso me ajudou bastante ao longo do meu período como estudante universitário.
7: Essa dimensão da socialização que o senhor comenta é muito importante dentro da universidade pública, e ainda mais quando a gente deixa a casa dos pais para ir fazer a nossa universidade, realizar um sonho, né? Porque a graduação, ela é um sonho. E o que o senhor se recorda, né, desse ambiente de socialização, né, espaços que te chamavam a atenção, vínculo com esses colegas de outros cursos que a Unesp possibilita?
8: Eu acredito que é realmente um momento que você tem na sua vida para repensar valores ou criar novos valores. E eu acredito que é o momento que você está exposto a pessoas com maneiras de pensar diferentes, pessoas que estão vindo de realidades diferentes, porque, na verdade, isso vira um choque também cultural. você de repente se vê sozinho, né? No meu caso, eu tive o privilégio de sempre morar com meus pais. E de repente eu estava lá morando sozinho numa cidade onde eu via pessoas com situações culturais melhores que a minha, piores que a minha, situações sociais melhores que a minha ou piores que a minha. E naquele momento você vê que a universidade é onde tudo isso é agregado. E esse senso de ajuda mútua, eu acredito que seja algo muito importante dentro da universidade, porque todos lá nós estamos com o mesmo objetivo em comum, com o mesmo sonho. E daí você acha que você, né, você vê momentos onde você deve ou pode ajudar ao próximo, ser ajudado pelo próximo, esse senso de comunidade que acontece dentro de uma universidade pública, eu acredito que isso daí é uma escola ao lado da escola, né? Então eu vejo que tão importante como aquilo que eu aprendi tecnicamente falando em odontologia, foi o que eu aprendi realmente como ser humano, como amigo, como colega, como, né, como aquela pessoa que ouve e que fala, como aquela pessoa que pensa e expressa. Então eu acredito que tudo isso me ajudou muito a formar o meu caráter, além daquilo que eu aprendi dentro da sala de aula.
7: Essa questão da interculturalidade que nós temos nesse ambiente diverso, que é a Unesp, propicia hoje essa sua atuação internacional, né? Sair do Brasil como um profissional, né? Nós comentamos aqui da egresso do nosso curso de odontologia, mas é também da pós-graduação, mestrado e doutorado, até que o senhor chegue aí na Universidade da Dinamarca. Então, essa contribuição da sua formação humana, social, também agrega nessa escolha profissional e nessa oportunidade de estágio fora do país há 14 anos.
8: Não, eu acredito que talvez seja mais até importante do que a parte técnica que eu aprendi. E eu vejo assim, muitas vezes os pais agora estão naquela fase, olha, meu filho vai para a universidade, qual universidade meu filho tem que ir? Como que eu faço a escolha correta? É difícil você dizer para uma pessoa qual é a escolha correta, mas uma coisa que a gente sabe é que a escolha correta, ela é multifatorial. E talvez o fator humano, o fator pessoal, você se sentir bem naquele ambiente que você está, é até mais importante do que a parte técnica, né? É claro, a Unesp, a gente tem orgulho de dizer que os cursos da Unesp são cursos de altíssima qualidade, mas quando você consegue agregar isso com um ambiente fora da sala de aula, fora da universidade, que também é saudável, que também é baseado na amizade, no companheirismo, na multiplicidade de ideias, eu acredito que isso agrega muito para o ser humano. Porque pensando hoje também como pai, né, que no futuro eu espero que meus filhos vão cursar uma faculdade, eu levaria isso muito em conta, um ambiente onde o lado humano dos meus filhos vai florescer. Porque a parte técnica, a gente sabe que a qualidade da Unesp, ela é num ranking mundial muito alta. Então, se a gente tiver a possibilidade sempre de agregar um lado humano que vai somar, que vai fazer essa pessoa crescer e se tornar um cidadão do mundo, né, eu acredito que é o ideal. Então, isso é uma coisa que me marcou muito, como o ambiente que eu experimentei na Unesp em Araraquara me fez uma pessoa calma, ciente do que eu queria e aberta a experimentar em novos lugares, em novas instituições. Então eu sou muito grato por isso também.
7: Resgatando a graduação, nessa formação técnica, como o senhor pontuou, o que, que você se lembra, né, de envolvimento, né, iniciação científica, professores, a estrutura laboratorial, é claro que já tem aí mais de 2 décadas, mas a importância, né, desse ambiente de formação aí, no sentido de formação técnico, profissional, para a sua carreira enquanto cirurgião dentista.
8: Sim, eu acredito que assim, a excelência, né, profissional, a Unesp, desde quando eu entrei, eu via que os professores que me davam aulas eram os mesmos que eu lia nos livros, ou lia nos artigos científicos, que eles estavam criando ciência naquela área. E embora fosse uma batalha grande em termos de financiamento para pesquisa, esse financiamento que vinha para pesquisa, ele interferia diretamente na nossa educação, no que a gente tinha nos nossos laboratórios, no que a gente tinha nas nossas clínicas. Então eu vejo que se hoje eu sair da minha clínica aqui na Dinamarca e for para a clínica da Unesp lá em Araraquara, o cenário que eu vou encontrar dentro dessa clínica, ele é muito parecido. A tecnologia que está disponível e principalmente os recursos humanos que a gente tem hoje em dia, eles estão muito alinhados. Então, o fato de eu ter a oportunidade de ter aula com pesquisadores, com pessoas que praticavam, né, uma odontologia baseada em evidências, que ensinavam odontologia para que ela, sabendo o que eles estavam falando e qual o objetivo daquilo, isso também fez muita diferença, porque a odontologia em si, ela é uma profissão muito técnica, porém, você tem que saber o embasamento dessas técnicas, da onde isso vem, para onde isso vai. E o fato de você ter um ambiente tão permeado com pesquisadores de altíssimo nível, de altíssimo nome, isso faz com que o estudante, assim, no meu caso, eu me sentia muito orgulhoso. Poxa, eu leio o livro do professor que acabou de me dar aula. Então, assim, você é a mesma coisa, assim, você tem aula com aquelas pessoas que você é fã. Então, eu acredito que isso é muito importante também no ambiente da Unesp, e eu vejo que isso acontece em vários cursos, não é só na odontologia. Nós temos grandes nomes da nossa cultura, grandes nomes da nossa ciência, grandes nomes, por exemplo, você citou a arquitetura, né? Quanto da arquitetura do estado de São Paulo passou pela Unesp? Quanto da engenharia que a gente vê nos espaços públicos do estado de São Paulo vem das bancadas da Unesp? Então, eu acredito que isso cria também um senso de identidade, né? Que é muito importante para a gente como ex-aluno, né? Como egresso.
7: E algum docente marcou a sua trajetória na Unesp? Né? O senhor optou pela carreira acadêmica, né? Graduação, mestrado, doutorado, como eu já mencionei aqui, mas algum professor ou algum grupo de professores, grupo de pesquisa, marcou essa sua escolha para a área da radiologia odontológica?
8: Não, sem dúvida, né? Assim, o corpo docente que eu tive acesso era excelente de uma forma, né, total, mas são três nomes assim que me marcaram muito. Eu lembro muito a professora já saudosa, professora Lisete Ramalho, que era da nossa disciplina de histologia. Foi ela quem me caçou para fazer o que a gente chama de iniciação científica, né? Que ela viu que eu era uma pessoa muito curiosa, que eu gostava de ciência e tudo mais, e foi ela quem me mostrou esse caminho, né, da iniciação científica, que hoje virou aquilo, o caminho que eu sigo, né, dentro da minha carreira e dentro da minha profissão. E depois, à medida que eu comecei na clínica, eu tive dois professores, né, um casal, a professora Rosimere Adriana Marcantônio e o marido dela, o professor Elcio Marcantônio Júnior, e onde a Adriana olhou para mim e falou assim: nossa, olha, o Rubens, ele gosta muito de pesquisa, mas ele também gosta muito de clínica. E a Adriana é aquela pesquisadora nata, e o Elcio, o marido dela, um pesquisador clínico nato. E eu comecei a trabalhar muito com os dois. Então, para mim foi interessante que eu trouxe a base, né, de uma disciplina mais básica, né, a histologia, uma disciplina inicial. E eu caí com dois professores que gostavam muito, primeiro, do método científico, mas do método científico com aplicação clínica. E isso foi uma coisa muito importante. Daí o professor Elcio Marcantônio Júnior, ele virou meu orientador de iniciação, de mestrado, de doutorado, sempre, né, com a tutela da professora Adriana também por perto. Mas uma coisa que me chamou muita atenção no professor Elcio Marcantônio Júnior foi essa orientação clínica, né, que nós deveríamos ter para as nossas atividades e tudo mais, né?
7: E esse encaminhamento foi natural, professor, para que seguisse essa carreira acadêmica? Então, a iniciação científica, o ambiente universitário, trouxe luz a essa dimensão da importância da ciência, da investigação, dos testes clínicos que vocês realizam para, né, vou seguir carreira acadêmica, quero ser pesquisador e quero formar novos profissionais?
8: Sim, sem dúvida, sem dúvida. Eu acho que foi daí dando aquela sensação e criando uma relação quase de causalidade, vamos dizer assim, né? Não era algo casual, era algo causal. Se você quer criar impacto, se você quer fazer a diferença, se você quer deixar um legado, você tem que trilhar um caminho científico, mas com um bom engajamento da parte educacional, com o envolvimento com a sociedade também. Então, eu acho que essa, assim, nada é por acaso, né? Aquela história da causalidade do método científico, da ciência bem praticada, da ciência praticada com ética, isso tudo foi gerando até aquela vontade de continuar, né? Foi criando um sentimento, fala, poxa, isso é o que eu vejo como carreira, e isso me ajudou bastante também.
7: E alguma experiência extensionista, né, a assistência à saúde que os nossos diversos cursos na área de saúde fazem à população, como que o senhor se recorda desse contato, né, com o público, a comunidade de Araraquara e região nesses atendimentos, nessas ações extensionistas?
8: Não, excelente pergunta, porque isso é uma coisa também que para mim fez muita diferença na minha formação. No momento que eu estava em Araraquara, eu acredito que esse programa exista até hoje, existia um programa que se chamava Programa de Educação Tutorial, PET.
7: Existe, temos vários grupos PETs na Unesp.
8: Eu fui membro, né, do grupo PET, e isso para mim deu essa sensação de realmente você pode fazer a diferença na sociedade. E eu lembro que o grupo PET para mim, ele foi um fator de um ponto de mutação em várias formas, porque primeiro ele era interdisciplinar. E hoje em dia a gente vê que a interdisciplinaridade é algo que se discute assim como a meta em qualquer grupo de pesquisa. E isso é algo que nós já fazíamos no PET há mais de 20 anos. Né? Então eu acredito que isso, primeiro, nos colocou na vanguarda de trabalhar entre áreas, respeitando as nossas diferenças, explorando o nosso conhecimento específico em cada área. E o grupo PET também foi aquele grupo que me pôs pela primeira vez com o meu grupo de interesse. Olha, você tem que lidar com a população, você tem que lidar com o paciente. E lembrando que a população, o paciente, são seres humanos, que eles que estão pagando para você estar aqui. Então, antes de tudo, lembre de respeitá-los, lembre de estar bem preparado. Então, eu acredito que essa primeira exposição pública que nós temos com o paciente, e para mim isso aconteceu através do grupo PET, mas a Unesp tem vários programas de extensão onde isso também acontece, foi extremamente importante para que eu também aprendesse a respeitar, né, aquela pessoa que está na minha frente, aquela pessoa que confia no meu trabalho, na minha mão, na minha educação, para resolver um problema que ela tem. Então isso para mim foi também muito importante, esses programas de extensão, e eu fico feliz que assim, eu pude aproveitar um pouco de tudo. Né? Então isso foi muito importante para mim ter acesso, iniciação científica, programas de extensão, programa de educação tutorial, isso fez muita diferença na minha carreira.
7: Professor, a internacionalização também é um ponto muito destacado nas nossas universidades, ganhando aí um espaço muito representativo nos rankings e também, né, nessa penetração da universidade brasileira mundo afora. O senhor é professor hoje na Dinamarca, mas lá na graduação, essa dimensão da internacionalização já fazia parte desses debates em sala de aula, incentivos a intercâmbios ainda no nível da graduação e depois chegando no mestrado e no doutorado com a possibilidade, né, de fazer algo sanduíche.
8: Sim, eu acredito assim, de novo, né, a gente volta para a causalidade, não casualidade, né, do que acontece, porque quando eu estava na graduação, eu lembro que esse movimento, ele pertencia basicamente à pós-graduação, principalmente ao doutorado, e à medida que a gente corre essa linha do tempo, eu vi que a Unesp foi trazendo isso cada vez mais cedo, porque o impacto positivo disso na vida profissional, ele se tornou assim muito evidente. Então, também foi dito, olha, quanto antes a gente conseguir trazer esse processo, o melhor vai ser para os nossos alunos. E eu fico muito feliz por ter acompanhado essa transição e acompanhado o efeito positivo dessa transição. Porque hoje eu me beneficio disso estando do outro lado. Por exemplo, eu recebo muitos alunos da Unesp que vêm trabalhar comigo para fazer parte dos ensinos, dos estudos deles aqui. E para mim é... primeiro, uma honra, né? Porque eu fico feliz de ter colegas da Unesp aqui trabalhando comigo, mas ao mesmo tempo eu me sinto muito grato pela oportunidade, porque às vezes eu fico com aquela sensação que eles estão oferecendo mais do que eu estou oferecendo para eles, porque são pessoas que vêm com uma formação excelente, pessoas que vêm com acesso a laboratórios, clínica e tudo que não são necessariamente melhores do que eu posso oferecer aqui, mas que trazem, né, ideias, uma forma de ver, uma perspectiva de mundo e até uma perspectiva de problemas de mundo diferente daquelas que eu tenho aqui. Então, eu acredito que essa internacionalização, ela foi evoluindo, ela foi se adiantando, mas que o profissional que sai da universidade hoje com essa visão, ele é muito melhor preparado para o que a gente encontra no mercado de trabalho hoje em dia. Né? Então a gente tem que ter profissionais preparados e abertos a trabalharem, a conviverem em qualquer lugar do mundo. Né?
7: E como que foi esse momento, né? Essa virada de chave, vou fazer meu mestrado e doutorado, você fez tudo na sequência a graduação, então acabou aproveitando a nossa universidade por quase 15 anos dentro desse espaço formativo, de criticidade e de humanização também, que faz parte, né, da área das ciências da vida que o senhor frequentou.
8: Sim, e de novo, daí eu foco um pouco também no privilégio que eu tive, né? E eu acho que uma das coisas que a universidade me ajudou foi a entender o quanto que isso era um privilégio. De eu realmente poder, por exemplo, na época a odontologia era um curso, e continua sendo um curso integral. Eu sei que, infelizmente, não são todas as pessoas que podem fazer um curso integral, porque você não vai ter, de repente, como trabalhar. E eu lembro que, para mim, a iniciação científica e a pesquisa ajudou nesse sentido, porque a partir do momento que eu começo a ter uma bolsa de pesquisa, isso também impacta diretamente na minha qualidade de vida, em como eu vivo como estudante. E daí foi aquela história, olha, eu fui sempre um privilegiado de estar numa universidade. Primeiro, eu consegui ter acesso a bolsas de iniciação científica que me ajudaram financeiramente a poder enxergar e falar, nossa, vou fazer um mestrado. Eu estava numa universidade que também tinha a possibilidade de eu conseguir bolsas de mestrado que me permitiram sobreviver, e depois no doutorado a mesma coisa. E uma coisa que eu sempre tive muita consciência foi de parar para pensar o quão privilegiado eu era e como que eu poderia devolver isso para a sociedade depois. Porque eu vejo muitas pessoas, olha, mas uma bolsa de mestrado, ela é suficiente? Uma bolsa de doutorado, ela é suficiente? Eu acredito que para a realidade do nosso país, os valores que nós recebemos, né, eles são muitas vezes muito mais do que uma família tem para viver num mês. Então, se você tem o privilégio de ganhar uma bolsa dessa para investir em você, para se transformar num profissional melhor, para produzir ciência, e se isso é aquilo que você ama fazer, realmente eu acredito que os estudantes de pós-graduação que têm essa oportunidade devem se sentir privilegiados, porque é algo único e que me permitiu ficar por tanto tempo me beneficiando daquilo que a Unesp tinha para oferecer. E de novo, eu acho que o mínimo que um profissional como eu pode fazer atualmente é tentar devolver isso para a sociedade. Então, sempre que eu recebo alguém da Unesp aqui comigo, eu penso comigo, olha, eu estou pagando um pouquinho daquela conta que vocês investiram tanto em mim lá atrás, quando eu era só uma promessa, e hoje que eu posso talvez oferecer alguma coisa de volta, eu consigo devolver isso para um irmão meu da Unesp, né? Para alguém que faz parte da minha família lá. Então, eu vejo isso, para mim, isso é um ponto muito pacífico, assim, na minha maneira de trabalhar, né?
7: Professor, depois do doutorado, então, abre-se um universo profissional e de atuação, mas sobre isso a gente conversa daqui a pouco, tá bom? Ok. O Conexão Unesp faz um breve intervalo e já volta. O Conexão Unesp entre

0: Eu acredito que daí também vai, entra junto naquele tema que nós estávamos falando da internacionalização. Porque o lugar que eu trabalho hoje, eu conheci a minha ex-chefe através de uma visita técnica que ela fez para a Unesp enquanto eu era aluno da pós. Então ali começou o meu contato com o meu futuro empregador. Então eu acredito que essa transição para o mercado de trabalho, no meu caso, o mercado de trabalho acadêmico, mas que poderia ser uma indústria, que poderia ser uma empresa, que poderia ser uma clínica, ele já aconteceu enquanto eu ainda estava dentro, né, da Unesp. Então, no meu caso, o que aconteceu foi bem simples. É uma visita técnica onde foi estabelecido um contato. Esse contato virou o meu doutorado sanduíche, e durante esse doutorado sanduíche eu recebi uma proposta de emprego para retornar para cá, né? Mas é claro que a gente, quando é bolsista no sanduíche, a gente tem um período de interstício. Então eu deixei bem claro aqui, olha, eu preciso retornar para o Brasil, eu tenho que ficar um ano lá, que é o período onde eu vou terminar os meus experimentos, eu vou defender a minha tese, e se depois desse prazo ainda houver um interesse, existe o interesse do meu lado. Mas eu vejo que acabou sendo uma ponte, né? Porque nesse período que eu estava de volta, eu continuava uma parceria aqui, uma parceria que se estendeu para outros colegas da minha pós-graduação que também vieram para cá. Então foi meio que um caminho natural, mas novamente, foi a importância da internacionalização dentro do meu programa que abriu uma oportunidade de emprego fora do Brasil para mim. Então foi mesmo que uma continuidade e assim, eu lembro que logo que eu comecei a trabalhar aqui, era como se o meu laboratório fosse uma filial da minha pós-graduação em Araraquara, porque eu trabalhava com muitos amigos que vieram de lá, com pessoas que vieram de lá. Então isso foi uma transição natural,
1: E
0: né?
1: essa cooperação com a Unesp, ela existe até hoje. O senhor comentou que recebe alunos em intercâmbio para aprimorar os seus estudos de graduação e de pós-graduação aí na Dinamarca. Mas enquanto egresso da nossa Unesp, esse selo se expande, né, em participação, publicação conjunta. Então, eu gostaria que o senhor falasse um pouquinho, né, então, que a carreira acadêmica que o senhor optou lá desde a graduação, né, continua muito vinculada à nossa Unesp e aos aqueles que foram seus professores e hoje são colegas de trabalho.
0: Sem dúvida, porque primeiro eu fico muito feliz de olhar. Se eu olho e penso para todos aqueles que estavam comigo na pós-graduação, hoje todos eles estão bem posicionados em outras universidades do Brasil, alguns na própria Unesp, outros em outras universidades, mas todos bem posicionados. Então, se a gente pensa em rede de contatos, né, a gente consegue cobrir basicamente o Brasil todo e vários outros países do mundo, com um intervalo de 4, 5 anos de turmas de pós-graduação. E eu acredito que essa rede de contatos talvez seja mais importante até do que uma publicação conjunta, porque é isso que permite hoje em dia a mobilidade de alunos, a mobilidade de professores, a aplicação para verbas de pesquisa, né, de uma forma multi-instituição ou multidisciplinar. Então, esse contato, né, vai além, às vezes, de uma publicação em conjunto. Ela realmente vira assim uma expansão daquele grupo que começou na Unesp de Araraquara e que hoje ele está sediado em várias outras instituições, né? Então, eu acredito que essa rede de contatos talvez seja o legado mais importante que eu traga do meu período de pós-graduação na Unesp, que não só eu, todos nós conseguimos um bom posicionamento no mercado de trabalho, todos nós fizemos um nome em alguma área e nos tornamos relevantes para aquela sociedade que a gente habita ali naquele momento, e todos nós continuamos trabalhando juntos. Então, eu acredito que isso realmente é um legado interessante de se pensar no que a Unesp oferece depois da pós-graduação. O que que você leva para casa com você? Tudo bem, você leva aquilo que está na tua cabeça, você leva um currículo melhor, mas essa rede de contatos talvez seja uma das coisas que a gente não consegue pôr um valor, porque isso realmente não tem valor. Isso é o que faz a carreira, agora ela se recicla, ela continua, ela só expande por causa dessa rede, né?
1: E o senhor teve a oportunidade de voltar ao campus em Araraquara nesses anos?
0: Não, retorno sempre. Eu tive a sorte, né? Meu irmão também se formou na Unesp de Araraquara, alguns anos depois de mim, então eu continuava com o contato direto. E como hoje eu tenho muitos amigos que são professores, que são pesquisadores lá, as pessoas que antes eram meus colegas viraram amigos, a relação

0: conexão que a gente tem, né, com orientadores, com vai além da parte profissional. E eu acho que isso é uma coisa interessante, é se sentir bem naquele lugar. Então, toda vez que eu entro em Araraquara, né, as memórias que vêm, o que foi feito, aquilo que a gente passou, como as histórias foram construídas, isso dá um sentimento muito bom. Então, eu fico muito feliz sempre que eu tenho a oportunidade de visitar Araraquara, seja pessoalmente, seja participando de uma tese online, né? Eu acho que isso é muito importante para mim, ter esse sentimento de que eu sinto, pelo menos assim, que eu nunca vou ser ex-Unesp, né? Eu sou da Unesp, eu fiz parte, eu ainda estou aí, eu ainda estou lá em Araraquara, porque é uma coisa que virou parte de mim. Foi um tempo tão longo da minha vida, foi um casamento de tanto sucesso, né? Que ele continua. Então eu fico muito feliz por isso, e eu espero que essa experiência seja também para outros alunos da mesma forma. E como professor, eu vejo que isso é uma coisa que eu fico refletindo sempre. Como é que eu posso garantir que os meus alunos tenham uma experiência tão positiva como a que eu tive quando eu estava fazendo isso? Porque isso me transformou num profissional satisfeito, feliz, querendo devolver. Então, como é que eu posso garantir que todos tenham esse mesmo acesso que eu tive, né?
1: Professor, isso que o senhor fala, nós comentamos aqui ao longo do programa, né, que uma vez Unesp, sempre Unesp. Então, fique tranquilo, não existe esse ex-Unesp mesmo. A gente continua fazendo parte da universidade. Então, nessa linha, né, como que o senhor acredita que os egressos, de modo geral, da nossa universidade podem contribuir, né, pensando nesse espaço de devolução para a sociedade, de retorno ao investimento da universidade pública e compartilhando essa rede de contatos, essa inserção no mercado de trabalho, porque o selo Unesp faz diferença. Isso já ficou claro aqui ao longo da sua fala.
0: Eu acredito que isso, independente da carreira que a pessoa siga depois da faculdade, ela tem como ajudar. Porque se a pessoa se torna um empreendedor, um empresário, é claro que ela pode sempre daí lembrar da universidade no momento que ela tem que abrir vagas para estágio, vagas para profissional iniciante. E isso é uma coisa que eu acho que é bem, que às vezes as pessoas esquecem, né? Olha, vou voltar lá na minha universidade, vou falar com o meu ex-orientador e vou ver se tem alguém precisando de emprego, de estágio. Aquelas pessoas que vão trabalhar no mundo corporativo, que também, né, é uma parcela grande dos colegas, elas podem também, talvez, incentivar e até ajudar. Olha, como é que você se prepara para uma aplicação, né, no ambiente corporativo? Se botar à disposição para ajudar quando a pessoa vai fazer uma aplicação para uma vaga, preparar um currículo. Olha, como é que funciona o mundo corporativo depois da faculdade? E para aquelas pessoas que são profissionais liberais, né, os dentistas, os médicos, os nutricionistas, fonoaudiólogos, psicólogos, daí você tem ainda o seu espaço, porque no Brasil todo mundo que é profissional liberal é um microempresário ao mesmo tempo, né? Então as possibilidades, as oportunidades de abertura de vagas, estágios e tudo mais, elas são inúmeras. E pensando na área acadêmica, então, daí fica algo, de novo, né? É uma continuação. Olha, vamos abrir espaço, vamos oferecer vagas, treinamento para aqueles colegas que vêm da mesma instituição, né?
1: E no caso, para os nossos estudantes aí das faculdades de odontologia da Unesp, qual mensagem o professor, deixaria para eles?
0: Eu acredito que sempre ter a cabeça aberta, né? Ter a cabeça aberta, primeiro, para o privilégio que você tem de poder aprender odontologia numa instituição tão boa. É ter a cabeça aberta de lembrar que o mundo não é só odontologia. Então, tenha o benefício do seu campo, né? De você ter outras ideias, discutir com outros grupos, ir além da sua própria disciplina. E eu acredito que, terceiro, assim, olhe além. Né? Pense que você, por ser dentista, você não precisa necessariamente trabalhar dentro de um consultório. Você pode achar a sua felicidade trabalhando numa universidade, numa empresa, numa instituição de ensino. Então, eu acredito que ter essa mente aberta vai sempre ser uma mensagem positiva que nos permite fazer mais, alcançar mais do que aquilo que a gente até sonhou em muitos casos, né?
1: E a universidade, do seu ponto de vista, a universidade pública, né, especificamente aqui a nossa Unesp, ela tem formado profissionais olhando para esse mercado vasto e para essa sociedade global, interdisciplinar que nós temos.
0: Eu acredito que sim, eu acredito que essa foi uma transição que eu vi muito de perto ao longo dos últimos 20 anos, eu diria, porque. E isso vem, de novo, vem com aquele investimento a mais na ciência, vem com investimento na internacionalização, vem com investimento que a gente vê hoje no empreendedorismo, né, também que é algo que tem se tornado mais comum. Então, eu acredito que essa junção de fatores tem feito com que a universidade entenda o seu papel modificador na sociedade, criando ou guiando as nossas educações para aquela direção que o mercado necessita, que a sociedade necessita. Porque não é só você formar um profissional. É você formar o profissional que a sociedade precisa. É você formar o profissional que a indústria precisa. É você formar o profissional que possa fazer diferença. E eu acredito que ao longo dos últimos anos, eu vi que vários cursos da Unesp passaram por reestruturações curriculares. E essas reestruturações são chave para que a gente promova um profissional que ele está, vamos dizer assim, atualizado com a demanda que a sociedade espera dele naquela área de atuação. Então, eu acredito que a universidade ela tem se esforçado ao máximo para fazer essa modificação e para estar tá sempre atualizada.
1: E essa rede de egressos, então, o que ela representa, né? Você como continua atuante dentro da universidade, né? Não perdeu esse vínculo, assim como eu tive esse privilégio também. Como que o senhor mobilizaria essa rede de egressos para que tenhamos diálogos cada vez mais positivos entre a academia, o mercado de trabalho com as suas inúmeras possibilidades?
0: Eu acredito que todo egresso, né, ele se transforma em um facilitador. Então, hoje o que eu procuro fazer é facilitar conexões. Então, assim, aquelas conexões que eu vejo que não pertencem à minha área, muitas vezes eu sou a pessoa que pode fazer a ponte entre uma ideia boa e um cérebro bom para executar aquela ideia. Então, eu acredito que todo egresso ele deveria ter esse papel realmente de facilitador. Você não precisa ser realmente, vamos dizer assim, um atuante, né? Você não precisa estar ativamente participando de todos os projetos. Mas se nós usarmos esse papel de conexão, de rede de contatos, de redistribuição de ideias, eu acredito que o egresso pode ajudar muito nessa situação de manter sempre a universidade atualizada, sempre uma universidade que é relevante para o espaço que ela ocupa na sociedade.
1: E de egressa para egresso. O senhor já falou em alguns momentos aqui, mas a Unesp é.
0: Olha, eu diria que a Unesp ela é fundamental. Quando eu penso na Unesp como a minha casa de educação, mas quando eu também paro e penso na Unesp, voltando lá para Bauru na minha infância, o que é o campus da Unesp para a cidade de Bauru, o que é a Rádio Unesp para as pessoas de Bauru, o que são os profissionais que a Unesp preparou para o estado de São Paulo, eu diria que a Unesp ela é fundamental. Você tem um ensino público superior, de qualidade, descentralizado, num estado tão grande como o nosso, é fundamental para o sucesso da educação em nível superior.
1: Professor Rubens, gostaria de agradecer aqui a sua participação e essa contribuição em nome de toda a universidade, a ciência brasileira, a área da odontologia mundo afora. Muito obrigada.
0: Não, imagina, é um prazer, é uma satisfação muito grande e de Unespiano para Unespiana, contem sempre comigo.
1: O Conexão Unesp entre Egressos fica por aqui, enquanto esse espaço de diálogo e de reflexões sobre a trajetória profissional de quem faz parte da Unesp. O Conexão Unesp é uma realização do Escritório de Gestão de Carreiras e Egressos da Universidade, o EGCE, em parceria com a Coordenadoria de Desenvolvimento Profissional e Práticas Pedagógicas, a CDEP3, estúdio no qual nós realizamos essas entrevistas com o apoio técnico da TV Universitária Unesp. Para mais informações, acesse o nosso site unesp.br/EGCE. Eu, enquanto egressa, me sinto honrada de poder compartilhar essas histórias com todos vocês. Um abraço e até a próxima!

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4: 20:59.
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